0: Janeiro. A gente já vinha até no caminho conversando sobre isso, né, gente?
1: É você com o Maracanã lotado, mas muitas vezes Maracanã.
0: Não é porque tá na presença dele, não. A gente vinha falando isso no carro, viu? Não,
2: pra mim é uma honra, questão é coisa de fã, né? Porque eu falei pro Edgar, tive a oportunidade de falar pra ele agora há pouco, que foi o primeiro show de rock que eu fui na minha vida, tinha 13 anos, aqui em Brasília. Então, assim, a Ira faz parte da minha vida desde sempre.
0: E a gente vai ter a oportunidade de falar um pouquinho dessa trajetória aqui para o nosso ouvinte, mas antes, Edgar tá em Brasília para um compromisso do seu trio, né? E a gente queria pedir para ele falar o que, que é esse trabalho, Edgar Escandurra Trio, e qual o repertório, como é que é essa proposta musical.
3: Opa, olá pessoal, tudo bem? Então, o Escandurra Trio é, na verdade, é uma possibilidade de pegar várias facetas dos meus trabalhos paralelos, meus projetos, solos, ou mesmo também com Ira, e concentrar isso em nós três. Então, eu toco músicas da minha fase de parcerias com o Arnaldo Antunes, toco músicas do meu projeto de música eletrônica, Benzina, algumas coisas, toco músicas do Ira, coisas de outros projetos meus, solos. Então, através do Daniel, né, o baixista, e do Rodrigo na bateria, num formato de trio, que eu acho bem interessante, né? A gente vai fazendo esse passeio um pouco pela minha carreira. Esse é o grande lance do Escandurra Trio, eu acho. Esse apanhado de história e canalizar numa formação.
2: E são quantos anos de carreira, Edgar?
3: Poxa, olha, o Ira começou em 1981, né? Então já seriam 45 anos, é isso?
4: 45, já.
3: 45 anos com o Ira. E eu me lembro, primeira vez que eu toquei profissionalmente, eu tive que me esconder do juizado de menores. Eu tinha 17 anos, né? Ganhei o suficiente pra tomar uma caçulinha e comer um misto, né? Acabou o cachê, né?
4: O trio tá com programação de apresentações.
3: Sim, sim. Como eu tenho vários projetos, os projetos acabam fazendo parte de uma programação, né? Tem um trabalho de música instrumental com um trio de São Paulo chamado Emma Stone, trio feminino. Tem mulheres que mandam muito bem, que tocam de um jeito muito especial. Então é o Edgar Escandurra e Emma Stone. Já tem uma música nas plataformas e vamos fazer um single, um EP, né? Com umas 6, 7 faixas. Então, pra mim é muito legal isso, me rejuvenesce demais e me faz participar de uma cena de música instrumental que eu gosto, sempre gostei muito, né? Então, eu acabo tendo uma agenda cheia com esses projetos que vão se...
4: Tudo simultâneo.
3: Simultâneo, tentando equilibrar isso.
4: O Pequeno Cidadão tá rolando também.
3: Pequeno Cidadão tá rolando. Pequeno Cidadão, poxa, eu tenho um sub, né? Um substituto de luxo, né? Que é o Lúcio Maia. Então, tem alguns shows que eu não tô podendo fazer por causa da agenda do Ira, que começou a crescer novamente, né? E aí tem alguns shows que eu não consigo fazer. E ainda não consegui inventar um outro eu. Dois Edgar, sempre sair tocando por aí.
0: Ô Edgar, você falou que esse Escandurra Trio, ele faz esse resgate, esse apanhado da sua carreira até aqui. Você podia indicar 3 músicas pra gente tocar, então, nesse primeiro bloco que a gente já vai começar, para o nosso ouvinte, músicas que fazem parte desse repertório do trio?
3: Ah, pode ser então, olha, uma música do Ira chamada Coração, que é do nosso primeiro álbum, né, do Mudança de Comportamento, 85. Aí pode colocar Amigos Invisíveis, do meu disco Amigos Invisíveis, uma instrumental, e uma música do Benzina, que chama Um Olho na Ponta de Cada Dedo, que é uma música minha com letra de Arnaldo Antunes.
0: Beleza, anotou aí, José Valdo?

0: Aí, Edgar Escandurra com Benzina, um olho na ponta de cada dedo. E vamos seguir com essa entrevista exclusiva de Edgar Escandurra aqui no Capítulo Rock.
1: Edgar, como é que é a história da sua formação musical ali como guitarrista? Punk, transição do mod também, qual a diferença aí entre o punk e o mod? E suas principais influências também?
2: Então, minhas influências vêm desde a minha infância, né? Primeiro cara que eu vi tocando e destruindo a guitarra pra mim como criança foi meu irmão. Meu irmão Marco Antônio. Ele não seguiu na vida profissional, foi pra outros caminhos. Mas quando eu era criança, ele, 10 anos mais velho que eu, ele já mandava ver, tinha umas bandas. Então, tocava Jimi Hendrix, eu costumava ouvir as microfonias de guitarra com alavanca, sabe? Uma coisa, imagina, 1969, tinha 7 anos de idade, eu ficava vendo na minha frente. A rua parava pra ver de onde vem aquele som, sabe, da guitarra tão alto, né, na varandinha da minha casa, né? E, então, desde essa época, e aí vem a linha Jimi Hendrix, né, por causa dessa magia mesmo de tirar sons, né, sem medo, né? Nossa, cara, daí vai toda essa turma dos anos 70, pra mim, são muito importantes. Aí veio o punk rock e deu uma desconstruída nisso. Isso, né? Porque não eram os caras virtuosos que estavam aparecendo, mas guitarristas de pegada, uma poesia mais urbana, né? Menos fantasiosa, né? Menos vikings, menos gnomos, duendes, né? E uma coisa mais do dia a dia, uma anarquia, né? Uma coisa muito chocante pra mim com 15 anos, né? 77 que veio o punk rock, eu tinha 15 anos. Eu acho que a idade pro cara ser punk é essa, né? 15 aos 19 você tá tinindo como punk. Né?
0: Mas você já deixou de ser ou ainda tem ali um punkzinho aí dentro ainda?
2: O punk me pegou bastante nessa desconstrução aí de adolescência. Mas quando eu comecei a frequentar mesmo, sair à noite, ver show, tocar mais e tal, o pós-punk foi mais forte pra mim, sabe? Bandas como Gang of Four, New Order, Joy Division, tem uma outra turma, né? Que fez um punk sem ter necessidade de ser agressivo o tempo todo, uma coisa mais experimental, pra outros ritmos, né?
0: Até musicalmente, né?
2: Musicalmente. Então, isso aí pra mim me pegou bastante, viu? Bastante.
1: E alguma resistência sua, já que você tava originalmente ligado a mais o virtuosismo, né? Esses guitarristas mais clássicos, só pra esse punk mais cru, mais curtinho, sem tanta técnica?
2: Não, é daí que você acaba aparecendo o seu estilo em cima disso, né? E daí eu carrego um pouco desse guitarrista solista nesse som mais simples. Então acaba criando alguma coisa que sai um pouco da simplicidade e vai um pouco de técnica também, né? Então é uma coisa de se divertir aí, de brincar com essas possibilidades.
0: Legal. Vamos fazer o seguinte, você falou de Jimi Hendrix, falou de bandas punk, pós-punk. Fala pra gente aí 3 músicas pra esse segundo bloco musical aí, que o nosso ouvinte tá curioso pra saber o que você vai indicar.
2: Então vamos lá, a gente vai ouvir do Jimi Hendrix a música Fire. Tem, além do Hendrix tocando, tem o Mitch Mitchell na bateria, que é um monstro. Né? A gente pode ouvir Gang of Four, né? Que eu falei do Gang of Four. A gente pode ouvir I Found Desserts, cara, do primeiro disco. Pode ouvir uma banda bem punk e muito inteligente também, que foi pra um caminho pós-punk, chamada Ultravox. Essa música chama Young Savage. Vale a pena, hein? Vamos curtir.
3: Mandou ver aí, né?

0: E a gente faz agora aquele rapidíssimo intervalo, voltamos já já com mais Edgar Scandurra, exclusivo aqui no Capítulo Rock. Não saia daí.
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8: 9:23.
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0: Está de volta o Capítulo Rock, que hoje tem a participação exclusiva e para lá de especial da lenda Edgar Scandurra, um dos maiores guitarristas do Brasil, que conversou com a gente e fez uma playlist muito especial para você, ouvinte. Vamos voltar aí à nossa conversa que tivemos no camarim aqui em Brasília, pouco antes de ele subir ao palco.
10: Eu queria fazer uma pergunta que estava um pouco relacionada ao anterior ainda, das influências e tal. Tem uma versão sua para uma música do The Who, né, com o Pitalo, que é uma grande influência. Muita gente te compara um pouco com o Pitalo, né? Como é que foi o lance da autorização, Our Love Was, né?
11: Our Love Was. É, então, isso aí já tem, né, foi no meu disco solo, né, Amigos Invisíveis, que é em 1989, né? E ele tava no auge dessa influência mod, né? E essa música do The Who, como esse disco Sell Out, né? Então, tudo, um momento muito especial, né? E muito influente pra mim mesmo, realmente. Como grande guitarrista e como compositor, como cantor, sabe? O cara que chamava pra si a responsa, assim. Isso é uma coisa que eu tenho uma identidade com ele, assim, sabe? Nos meus trabalhos musicais, eu costumo, principalmente com ira, assim, sabe? É, chamar a responsa mesmo e mandar ver, né? Nas ideias e tal. Então, um grande mestre mesmo, né? E gravamos essa versão, Love Was, e foi aprovada por ele. Pelo Pete Townsend, né? Que ele é uma pessoa muito exigente com artistas fazendo versões das suas músicas. Né? Então ele ouviu e gostou.
10: Muito bacana. Edgar, a gente tem aqui, eu até anotei, porque é uma lista gigantesca de gente com as quais você teve parcerias aí em diversos momentos da sua carreira. Só pra citar algumas aí: Arnaldo Antunes, Kid Abelha, Traje Rigor, Paralama Sucesso, Lobão, Marina Lima, o Otto, Guilherme Arantes, Fernanda Takai, Zélia Dunca, enfim, uma galera muito boa aí. Como é que funciona essas parcerias? O que, que você mais gostou de fazer? Como é que foi esse processo todo?
11: É uma coisa que veio pra mim, acho que vem desde justamente essa época aí, no meio do punk rock. Eu tocava com o Ira, começando, né, 82. 83, Ira, e baterista de uma banda chamada Mercenárias, uma banda muito importante na cena punk e pós-punk brasileira, né? Então eu era batera dessa banda de meninas, eu era o baterista, tocava também com o Traje, também toquei nessa época, e outros projetos pra tocar nos barzinhos, pra tocar cover e coisas assim, né? Então eu tenho esse costume de estar tocando com vários projetos. O tempo que eu fiquei parado numa banda só, eu comecei a ficar um pouco angustiado, sentindo necessidade dessa troca mesmo, sabe? Então é sempre legal, quando é um convite pra um som que eu gosto, de alguém que eu respeito, por exemplo, toquei quase 10 anos com a Karina Bu, né? Compositora, uma cantora e uma mulher incrível, né? Então, eu tava muito feliz, fazendo turnê internacional, tocando na Europa, fazendo shows, fazendo festivais, que faz parte um pouco do meu plano de vida, sabe? Eu estou aqui pra tocar e pra viajar, que eu adoro também, sabe? Então, a Karina foi uma parceria fantástica. Fazer uma música com a Karina e com a Marina Lima, né? Um disco já de uns 8, 10 anos, talvez, atrás, da Marina, maravilhoso também. Com o Arnaldo, né, meu compadre, né, o cara, a gente tem discos juntos, né, temos parcerias, tanto pro trabalho dele, como para meus trabalhos também. Poxa, então é isso, sabe, você acaba sempre agregando, você agrega repertório, você agrega convívio, você agrega ideias novas, né.
10: Fala mais um pouquinho da sua experiência como baterista, não só
8: nessa fase da Mercenárias, mas como que começou o seu relacionamento com a bateria? Como que tá hoje?
0: Pouca gente sabe, né, Márcio? A gente, pô, Edgar Escandurra, guitarra, né?
11: Olha, eu como baterista frustrado, eu dando uma entrevista falando sobre a minha vida na bateria, eu tô me achando muito bem aqui. Então, realmente, bateria é um instrumento que eu sempre gostei demais e porque eu tenho uma coisa na música por ser autodidata, né? Ter aprendido sozinho a tocar a guitarra, o violão, assim, eu acho que eu, hoje nem tanto, mas há um tempo atrás eu botava uma fé que eu era capaz de tocar qualquer coisa que eu pusesse a mão, sabe? E na bateria começou numa lista telefônica, não sei se vocês lembram o que que
0: era. Demais, classificado, páginas amarelas.
11: É, com aquelas colheres de pau, né? Batendo na escada de metal pra fazer no lugar do prato. E de repente compro uma bateria, foi indo assim, poxa, eu fui muito feliz tocando batera. Eu tenho uma bateria em casa, uma bateria Gope Nacional, de acrílico. O tom dela é... O bumbo é um surdo, sabe? É um surdinho, né? Então é toda miniatura, assim. Aí tem um belo som. Ensaio em casa com ela direto. Né?
8: Tem gravação sua com as Mercenárias, você na bateria?
11: Tem. Tem um disco das Mercenárias, tem uma coletânea bem legal, por sinal, uma caixa das Mercenárias que saiu, você inclusive. Né? Cara, pode ser que esteja esgotado. É aquele Três Selos, sabe? É um selo lá de São Paulo, chama Três Selos, que eles fazem umas coisas bem legais, umas pesquisas de memorabilia, sabe? De material, primeiros cartazes, lambilambi. Entrevistas.
0: Pessoal, vamos pra música então? O papo tá bom demais, daqui a pouco a gente continua aqui. Você falou das Mercenárias e também de parcerias aí. Podia indicar então nesse próximo bloco, o que você acha de dar uma das Mercenárias e duas parcerias aí com esses artistas maravilhosos aí?
11: Boa. Então, com as Mercenárias, tem que fazer uma pesquisinha. Eu acho que tem no YouTube uma chamada Meus Pais Não Me Mandam Mais. Mercenárias de 83. Eu sou o baterista dessa versão.
0: Olha aí, Edgar Escandurra na bateria. Nosso ouvinte vai curtir aí.
11: Bem legal. Você tem que procurar, você vai achar, é fácil. E que mais? Daí,
0: e duas parcerias.
11: Então, outra uma parceria com a Amy Stoned, que é essa banda das jovens, das garotas, porque eu tô fazendo um trabalho como chama da Cinza das Horas. Edgar Escandurra e Amy Stoned. Mais uma?
0: Uma. Pode dizer uma com o Arnaldo? Que eu sou fã do Arnaldo também.
11: É uma música que é minha e do Arnaldo, Que Te Quero.
0: Beleza. Solta o som então.

0: Bom demais, galera. A gente segue então aqui direto do Sesc de Itaguatinga nesse bate-papo super bacana aqui com o Edgar Escandurra. Até tocar bateria ele já tocou no programa de hoje, muito legal. E a gente queria falar um pouquinho do Ira, né? O Ira começou em 81, depois teve uma fasezinha separada ali nos anos 2000 e pouco, mas agora vocês estão com a agenda cheia, né? Eu tive a oportunidade de assistir aqui em Brasília no ano passado, todo mundo cantando todas as músicas, simplesmente o sucesso é nesse nível.
1: É, o Ira realmente é um caso muito especial, né? Virou uma coisa já do imaginário da juventude, do rock brasileiro. A gente vem fazendo shows pelo Brasil todo e shows grandes, né? Shows para grandes públicos, shows em praça públicas, né? E é muita gente de várias gerações, assim, seus pais, avós, netos, sabe? É uma galera super jovem, moçada descolada, pessoal nerd que vai, sabe? Que tem os discos, que vai atrás. Gente da minha geração, da nossa geração, é um pouco menos, né? A pessoa tá mais em casa descansando. Só a gente de louco, né? Ficar tocando.
2: Olha o punkzinho aí dentro ainda.
1: E aí é, poxa, é isso aí.
3: E como é que era fazer rock nos anos 80, numa época em que o rock dominava a indústria fonográfica, enfim, as paradas de sucesso no país inteiro?
1: Cara, era um desafio fazer rock, porque apesar de ser a música da moda, né, as rádios, né, as gravadoras, de olho, era difícil você ter um bom instrumento, né, uma guitarra legal, um equipamento bacana. Por isso tem os discos punks aqui brasileiros, você ouve, você percebe assim uma sonoridade muito bruta, assim, né, que é uma marca registrada que é maravilhosa, mas também é reflexo do equipamento que as pessoas tinham nas mãos, né. Então era um desafio mesmo, assim, tocar legal, fazer um som bacana em coisas mais precárias. E foi crescendo, o Rock in Rio foi muito importante quando veio em 85 pra cá no festival, que daí deu um up em tudo. As casas de show que você ia, aquele equipamento de som, que era aquelas duas caixas do Duovox, um amplificadorzinho sem vergonha, começou a melhorar, tem monitores, tem equipamentos de luz, de som.
3: Ô Edgar, só pra gente encerrar, me conta uma curiosidade aqui. A verdade é que o meu turbado tem a ver com a experiência sua, que você viu no batalhão da Guarda de São Paulo.
1: É verdade. Serviu exército, né? E aí tinha realmente essa relação, a minha rotina de amizades.

0: sociais era uma coisa que ia a partir das 11 horas da noite, né? Meia-noite, os encontros, ficar na frente batendo papo na porta da casa de alguém. E aí com o exército, 6 horas da manhã tinha que estar no quartel, né? Então sempre estava meio dando uma desculpa para se mostrar, sabe? Eu sinto muito, mas vou indo. Então a letra é mais ou menos a minha, era o meu papo, assim, principalmente com a minha namorada na época, assim, que ela costumava ficar até muitas horas da madruga juntos, aí eu ficava tentando ir embora. Assim. Desculpa, querida, eu queria ficar mais, mas eu tenho que ir embora.
1: O exército não deixa, né?
0: É, o exército gerou algumas músicas pro Ira.
2: Muito legal. Vamos então pro último bloco, gente. Pedir pro Edgar, então, indicar duas do Ira aqui, pra gente relembrar tanta música boa que a galera gosta demais. E fechamos com a do Escândalo Retrio.
0: Duas do Ira? Tem uma música que eu gosto muito, que é do primeiro disco do Ira, chama Saída, que é uma das primeiras músicas que eu compus, música e letras. Eu tinha uns 16 anos. Então é uma música muito especial pra mim, Saída, do Mudança de Comportamento. É outra música que a gente pode escolher, é uma música do Psicoacústica, que chama Poder, Sorriso, Fama, e tem uma influência grande de Jimi Hendrix nela, e ela é uma música bem bacana. Esse disco foi um puta som, né? Maravilhoso. E do Escandurra Trio, a gente tem a música Prisão das Ruas, ao vivo. Aí é a gente tocando, é uma música que também já é do Ira, né? Que eu gravei anteriormente, né?

0: Maravilha, Edgar, a gente quer te agradecer demais, sabe que você vai subir ao palco daqui a um pouquinho, desejar sucesso mais ainda na sua carreira agora com o trio também, e aqui nesse show também, tá, Guatinho? O público tá ansioso, te esperando ali.
1: Valeu, gente, muito obrigado aí, até daqui a pouquinho aí com os shows nossos. Show seus, muito bom show seus.
2: Edgar, muito obrigado. Parabéns.
1: Obrigado. Valeu, obrigado a vocês aí.
3: E o Capítulo Rock de hoje com Edgar Escandurra fica por aqui, esperamos que você tenha gostado. Produção e apresentação de Celso Cavalcante, Márcio Maturana e Maurício De Sante. Na sonoplastia, Josevaldo Souza. E a gente volta na semana que vem com mais um Capítulo Rock inédito para você. Até lá.
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10: 9:57

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1: Olá, ouvintes do Papo e Cinema. Aqui quem fala é Jean Tomás, juntamente com Nelson Modro. Estou aqui para mais um programa. Acabamos de ouvir a música do Beatles, Don't Let Me Down, aí, musicaço, que a gente vai usar aqui para ilustrar o filme que a gente vai comentar aqui hoje, que é Um Convidado Bem Trapalhão, um clássico aí da comédia antiga, né? Eu já diria que vou usar a palavra antiga, porque é um filme de 68, filme bem antigo. Eu nem imaginava, acho que nem o meu pai imaginava que fosse imaginar que eu fosse nascer. Então, é um filme bem antigo. E tem o Peter Sellers, né? Que é um dos maiores comediantes da história, com certeza. E ele tá aqui fazendo um papel peculiar, eu diria. Eu diria que esse filme, sabe aquela máxima que tem hoje em dia? Se esse filme fosse feito hoje em dia, ele não seria feito? Eu acho que esse filme entra nessa categoria, assim, porque tem algumas coisas controversas, mas eu acho ele gostei demais, achei muito engraçado, e eu acho uma cápsula do tempo, assim, eu diria. Ele serve muito como, sabe, como que as coisas eram em 68, aí como é que funcionava o mundo da comédia e o mundo geral, assim, né? Então, diferente, uma comédia diferente, achei uma comédia lenta. A gente tá acostumado a ver o Peter Sellers, né, fazer papéis mais escrachados. Ele é escrachado aqui, mas ele é um filme que ele toma o seu tempo, sabe? Não é aquele filme que você tem, a cada segundo tem três piadas, sabe? Que é rápido pra caramba. Não, ele dá uma piada e deixa você aproveitar a piada, deixa você rir. Às vezes tem uma piada que dura 5 minutos e você vai ali. Então, eu gosto muito de comédia. Eu adorei, assim. É uma experiência bem diferente e hilário, assim. E você, Nelson, qual foi a sua impressão aí? O que você acha do Peter Sellers?
2: Eu gosto muito do Peter Sellers, para mim é um dos melhores comediantes que tem. Ele tem a cara dele é...
1: Sim.
2: Né? Ele é famoso pela Pantera Cor-de-Rosa.
1: Uhum.
2: Eu acho que talvez o pessoal lembre muito mais da Pantera Cor-de-Rosa, então ele fez alguns...
1: Inspetor Clouseau.
2: O Inspetor Clouseau, que é um inspetor totalmente trapalhão e é totalmente atípico. Então,
1: sim,
2: ele efetivamente é muito bom para comédia. Uhum. E como você falou, é uma comédia um pouquinho diferente do que a gente tem hoje, ou bem diferente do que tem hoje. A grande questão do Convidado Trapalhão é que eu acho que ele consegue fazer um bom roteiro. Ele tem acho que duas partes. A primeira, em que ele destrói um set de filmagem.
1: Sim, hilário.
2: Essa cena, acho que talvez é uma das mais engraçadas que eu acho que eu já vi.
1: Sim,
2: porque ele é um figurante e a cena dele é uma cena rápida, mas ele transforma a cena numa cena enorme, homérica. E de transformar essa cena numa cena homérica, só vendo pra conseguir.
1: Sim.
2: E eu ri muito com essa cena, porque ele é muito bom.
1: Sim.
2: E consegue dar conta de fazer essa coisa, né, virar. Né, sair da normalidade.
1: Sim.
2: A grande questão depois, que daí ele destrói o estúdio, né, e literalmente é devidamente demitido por conta disso.
1: Uhum.
2: Mas por engano, o diretor acaba convidando ele para uma festa na casa dele.
1: Sim.
2: E aí, quando ele vai para a festa na casa do diretor, a coisa desanda, porque daí é o mesmo ser desastrado que acaba aparecendo no set de filmagem é o mesmo ser que acaba aparecendo na festa.
1: Sim.
2: E aí tem umas coisas assim que são impagáveis, né? Desde espuma na piscina, um elefante que aparece do nada.
1: É um pouco triste, mas é muito engraçado também.
2: Sabe, assim, aparecem as coisas que você olha e fala, é muito nonsense.
1: Sim.
2: Mas esse nonsense que acaba sendo engraçado.
1: Sim.
2: Então é um filme que, óbvio, tem mais quase 6 décadas já de distância temporal.
1: Uhum.
2: Mas ele continua sendo muito bom, tem muitas piadas muito boas.
1: Sim.
2: Eu gosto muito, tem uns comediantes ali desse período ali que são muito bons.
1: Uhum.
2: Então, e o Peter Sellers, enquanto ator, ele era muito bom. Então, sem dúvida nenhuma, é um clássico da comédia.
1: Uhum.
2: E vale a pena ser visto.
1: Com
2: se não, né, caso não tenham visto, caso não conheçam, fica a dica, não só para conhecer o filme, mas também, principalmente, conhecer os outros filmes dele.
1: Sim, a gente já falou. Peter Sellers é excelente.
2: Se eu não me engano, a gente falou aqui da Pantera Cor-de-Rosa, uhum. mas a versão com Peter Sellers, ou os filmes com Peter Sellers, são impagáveis.
1: Uhum. Vocês falaram da versão nova com o Steve Martin, né? Então, da antiga ainda vocês não falaram.
2: Se eu não me engano, agora não lembro de cabeça, mas a gente já comentou, uhum. eu sei que a gente já fez comentários. E eu acho que a gente falou da versão nova do Steve Martin. Uhum. Mas faz bastante tempo também.
1: Ah, e o Peter Sellers tá também, no, pra mim, um dos meus filmes favoritos, que é o Doctor Strangelove lá, né? Que é, ele tá ali naquele filme, ele tá e faz três papéis e é cada um mais engraçado que o outro, assim. É espetacular. E aqui, pô, eu gosto muito, assim, desse tipo... Porque é uma comédia bem experimental aqui, né? Como você falou, essa primeira cena, eu acho que ela tem uns 15 minutos, por aí. E é 15 minutos de... Tipo, escalando, e você não consegue parar de rir de tanta coisa que vai acontecendo o tempo inteiro. E não é aquela coisa de piadinha, sabe? Tipo, é um humor físico que ele tem ali, que ele vai, as coisas vão caindo. E ele, sabe, aquela coisa assim. É tudo o Peter Sellers, né? Se fosse outro ator, provavelmente não funcionaria.
2: Acho que não funcionaria
1: não,
2: tão bem.
1: De jeito nenhum. É muito bom, assim. E realmente vale. O filme que tem o Peter Sellers, vale você assistir só por conta dele.
2: Eu acho que só os 15 primeiros minutos do filme.
1: Já vale, já.
2: Já vale. Se não tiver com tempo pra assistir tudo, esses 15 primeiros minutos vai ser. Já tem aí a dose de risada pra semana inteira.
1: Ah, com certeza.
2: Fazer uma pequena pausa?
1: Vamos lá.
2: Então vamos com um clássico. Vamos com Elvis Presley, numa versão do Junk XL Remix. Vamos com A Little Less Conversation, uma versão que ficou muito, muito conhecida aí há pouco tempo atrás. Elvis Presley.

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1: Voltamos aqui com mais um Papo Cinema. Eu, Jean Tomás, juntamente com o Nielson Modro, acabamos de ouvir A Little Less Conversation, do Elvis Presley, mais um remix aí do Junkie XL. E essa música tem tudo a ver com o filme que a gente está falando hoje aqui, Um Convidado Bem Trapalhão, clássico do Peter Sellers, que o Nielson vai contar um pouco pra gente agora do roteiro.
2: Então, o roteiro não tem muito o que contar, a gente já falou, já basicamente, falou. Né? Conta a história do Rundi V. Bakshi, que é um indiano, é um ator indiano, que é feito pelo Peter Sellers, que é todo atrapalhado, né? E no começo do filme ele acaba destruindo aí de forma acidental um grande set de filmagem e acaba sendo despedido por conta disso. Uhum. Aliás, essa cena inicial, é que eu falei, acho que é uma das mais hilárias que eu vi na minha vida, é aquela cena em que ele é para ser morto, né? É só tocar uma corneta e morrer, só que a coisa desanda, essa morte dele rende. E por isso que a gente falou, acho que o fato de ser ele que funciona muito bem. Sim. Acho que poucos atores conseguiriam isso, teria essa mesma capacidade física, né, de trabalhar com humor. E aí, apesar dele ser despedido, ele acaba sendo convidado por engano para uma grande festa, justamente na casa do produtor do filme. E aí é onde ele acaba criando uma série de confusões e aquelas coisas assim, nonsense, que ele acaba não cruzando diretamente com o produtor do filme, né, que é o responsável ali pelo filme, mas só acontece isso depois que a coisa já desandou. Aquelas coisas que funcionam muito bem na comédia, como eu falei, é nonsense, mas que funciona muito bem. Né? Definitivamente é um filme que é clássico do ponto de vista da comédia. Não tem como ser diferente. Assim como tem outros, né? A gente pensa em clássicos da comédia, pensa em Gordo e Magro, pensa
1: Três Patetas,
2: e são, né, aquelas gags infinitas, né?
1: Sim, exato. E eu acho muito legal que, como eu falei no primeiro bloco, esse aqui é um filme que é uma cápsula no tempo, porque ele tem várias coisas que tanto não funcionariam hoje em dia, né? Na verdade, não seria nem de bom grado ser feito hoje em dia, como o principal fato dele ser ser o Peter Sellers, né, uma pessoa branca, tal, europeia, e ele tá fazendo ali um indiano, né, ele pinta o rosto dele e tal, ele faz o sotaque lá, ultra mega, né, como é que eu posso dizer, caricato, né? Então é um negócio meio que hoje em dia com certeza não funcionaria, mas, né, é da época, a gente tem que entender isso. Mas ele também tem outros pontos, como por exemplo a casa que eles estão, que é uma casa que é muito anos 60, assim, porque ela é a casa do futuro, então tudo é controlado por um computador, né, aquela coisa só faz sentido no na época e num filme de comédia, né? Porque nessa época tinha aquele negócio do retrofuturismo e tal, que eles adoravam fazer essas coisas. Mas funciona também muito bem com filme de comédia, né? Porque tudo é controlado por botão, então sempre tem a oportunidade de ele apertar um botão e fazer alguma coisa. A casa tem uma piscina no meio da casa que você tem que passar por ela, em vez de ser uma ponte, é umas bolinhas que você tem que pisar nas bolinhas. Umas coisas que não fazem o menor sentido, né? Que só foi construída para aquele filme mesmo. E é colocado aqui e você vê que tudo tá muito bem colocado. Ele primeiro, as primeiras cenas ali na casa, ele vai te apresentando o layout da casa, né? E daí depois, em cada lugar que ele vai, você vai vendo como que ele vai destruir aquele lugar ou vai fazer alguma coisa de engraçada ali, né? Então, é muito disso também. Então, quem for assistir, assista com a cabeça de que esse é um filme dos anos 60, né, galera? Então, né, tem aquela cena que você falou do elefante, que eu achei um pouco... Eu senti um pouco que aquele elefante estava sendo meio maltratado ali enquanto estava acontecendo aquilo. Então, é um negócio que hoje em dia é um pouco... Você assiste assim com pesar, né? Mas, né, vai assistir com essa cabeça que, apesar dessas coisas, é um filme muito engraçado e que é pra família toda, eu acho também, né? Não tem nada assim de muito...
2: Não, acho que não tem nada diferente, né? Comprometedor. Mas é que são outra época, né? Eu, por exemplo, gosto muito também do Mel Brooks. O Mel Brooks era excelente também para ele fazia os filmes e ele fazia os roteiros e também é desse período, dessa época, ele fazia algumas sátiras. Mas é um óbvio, são filmes que até certo ponto tem certas coisas que são datadas, como você falou, porque o mundo mudou, a gente tem uma outra concepção hoje. Mesmo se pensar aqui no Brasil, Trapalhões, a gente pega esquetes do Trapalhões, pega o que eles faziam nos anos 70, anos 80, hoje impensável. Depois dos Trapalhões, Cacete e Planeta, hoje impensável. Cacete e Planeta de jeito nenhum. E era TV aberta. Então, ainda que fosse no horário mais tarde, né? Hoje, de forma nenhuma, eles mesmos falam isso, tem entrevista deles falando, ah, hoje a gente não faria mais, uhum, não teria condições de fazer humor hoje, porque era um humor totalmente escrachado e politicamente incorreto ao extremo. Então, são outros tempos, mas do ponto de vista de que funcionava muito bem, funciona muito bem, se você pensar, ou se tivesse distanciamento e pensar, é localizado naquele período, eu acho que é perfeito. Uhum. Né? E Banzé não é só desses clássicos, não vejo, tirando uma outra questão, não vejo assim maiores problemas, digamos assim, de então, forma geral.
1: Nem, eu não vejo nem que esse filme, ele é... Eu vejo que é assim, é porque na época faziam isso e ele tá fazendo, não é como se ele estivesse fazendo isso de uma maneira...
2: Pejorativa,
1: é. Tanto que o fato dele ser indiano ali, né? Ele mostra como as pessoas ao redor de Hollywood têm um preconceito com o personagem dele, só pelo fato. Apesar dele ser um trapalhão, mas pelo fato dele ser indiano, eles exageram ainda mais esse preconceito, né? Então, ele tenta ali tocar nessas coisas, mas como é um filme muito antigo, né? Ele tem uma visão que ainda não tá tão formada, assim, e ainda acaba cometendo alguns pequenos tropeços ali na hora de fazer esse tipo de comentário. Mas é isso, é. Vale muito a pena, assim, cara. Eu me diverti demais assistindo.
2: Perfeito. Vamos fazer mais uma pequena pausa? Vamos com Beach Boys, com Surfing USA.

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1: Estamos de volta com Papo e Cinema. Acabamos de ouvir aí Beach Boys. Tem tudo a ver com o filme, né? Que a gente está falando hoje. Um convidado bem trapalhão, que é com o Peter Sellers, clássico aí da comédia. Logicamente, a gente tem que entender que tem um espaço temporal, tem um lapso temporal bastante grande. Então, com certeza, tem que olhar aí com um olhar um pouquinho diferenciado nesse sentido, pois é um humor lá dos anos 60, final dos anos 60. Então tem algumas questões aí que obviamente hoje não cabem mais. Mas tem cenas que são hilárias, tem cenas assim que são perfeitas e continuam sendo atuais ainda hoje.
2: Sim.
1: E acho que dificilmente teria um ator que daria conta de fazer o que ele faz e ter essa mesma performance que ele tem.
2: Uhum.
1: E aí, Jean, mais algum comentário?
2: Eu gosto de uma coisa só que eu percebo nesses filmes e eu acho que falta nas comédias de hoje em dia, que é assim, tem várias coisas que não são piadas em si, mas que são colocadas como coisas engraçadas, assim. Por exemplo, o carrinho que ele tem, né? Ele tem um carrinho ultra mega bizarro e, tipo, ele faz uma piada ali na hora que ele estaciona, que ele não consegue sair direito do carro, mas é um negócio assim que é jogado ali, tipo, não é só pra compor o personagem e pra ser um ponto que você fala, você vai lembrar daquilo. Caraca, esse carrinho é esquisito mesmo, né? E é um carrinho esquisito, e é isso, mas você lembra dele porque ele é tão icônico e ele compõe tão bem o personagem, que acaba sendo muito lembrado, né? Eu acho que hoje em dia a gente tá muito nesse negócio de comédia mais realista, então é um negócio mais de comédia de roteiro, tal, e eu acho que falta um pouco dessa coisa mais criativa, assim, mais fora da casinha. Eu sinto falta nas comédias que a gente acaba tendo hoje em dia, né?
1: E tem mais um ponto, já. Normalmente tem muita cena que era feita de improviso.
2: Uhum.
1: Eles improvisavam, e o Peter Sellers disse que era muito bom nisso também.
2: Uhum.
1: Se bobear, essa cena mesmo teve alguns improvisos ali que não estavam no script.
2: Sim, provavelmente então, a cena do começo ali, eu acho que tem muito
1: Eu acho que tem muita coisa que é de improviso dele.
2: Uhum.
1: Perfeito, então ficamos aqui com mais um Papo Cinema. Falamos hoje de um convidado bem trapalhão, clássico da comédia com Peter Sellers. Para quem perdeu alguns programas, temos podcasts no site do Cine Educação, www.modro.com.br, e para quem quiser, só se inscrever nas redes sociais, Facebook e Instagram, para acompanhar mais de perto. E hoje é então a nossa última música.
2: Vamos lá terminar com mais um musicão, com a Janis Joplin, com Piece of My Heart. Muito obrigado a todos os ouvintes, uma ótima semana e até o próximo Papo e Cinema.

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6: 10h29.
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3: 10h48.
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1: 11:03.
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1: 11:18.
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2: 11:33.
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2: 11:50.
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5: Meia-noite um.
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3: Meia-noite e 34.

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1: 12:47.
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2: Uma hora.

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1: Uma e meia.
2: Um, dois, três, já.

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1: Um, dois, três, já.

Obrigado pela presença. Deixa eu apresentar a nossa banda aqui conosco. Alza Bumba, Jorginho Gomes. Na percussão, Gustavo de Dalva, Marcinho Brasil. Teclado, Claudinho Andrade. Guitarra e outras coisas mais, banjo, bandolim, etc. Serginho Chiavazzoli. As meninas que cantam, Tita Alves, Ângela Louco, da Bahia, minhas amigas. Também da Bahia, lá do Senhor do Bonfim, o sanfoneiro Cicinho, nosso acordeonista sanfoneiro Cicinho. Tocando suas flautas, seus flautins, seus saxos, seus pífanos, dando uma tonalidade toda especial a esse show, Carlos Malta. E completando nossa turma, baixista companheiro Jade, velhas datas,

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2: 1:44.

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3: 1:58. 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
1: Duas e 14.
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educação. 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

0: 2:44.
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1: 3 horas. 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
2: 3:34.

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1: Três e quarenta e seis.
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2: 4 horas.
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3: 4:33. 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
1: Quatro e quarenta e três.
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3: 4h59. 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
3: Cinco e vinte e oito. 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
1: 5:43.

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1: 6:01. 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
2: Olá, hoje é sexta-feira de lua minguante, 7 de agosto, e está no ar o Panorama Agrícola. Eu sou Maurício Frigueto e na mesa de som está o Eduardo Maier. O ditado de hoje é: capinar cedo é colher dobrado. Confira aqui no Panorama. Alho roxo do Planalto Catarinense conquista indicação geográfica. Plano Safra da Agricultura Familiar destina 85 bilhões para o Pronaf. 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Para participar do programa, ligue 48-3665-5359 ou envie e-mail para panoramaagricola@epagre.sc.gov.br.
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2: O Plano Safra da Agricultura Familiar vai destinar 85 bilhões para operações do Programa Nacional de Fortalecimento da Agricultura Familiar, o PRONAF. As medidas incluem ações de crédito rural, seguro agrícola, assistência técnica e extensão rural, compras públicas e outros instrumentos destinados ao setor. No custeio da produção, a taxa de juros é de 2% ao ano para operações destinadas à produção de alimentos. Para sistemas agroecológicos, produção orgânica e produtos da sociobiodiversidade, a taxa prevista é de 1% ao ano. Também estão previstas condições específicas para operações de investimentos voltadas à agroecologia, bioeconomia, mecanização agrícola, irrigação, habitação rural e demais modalidades contempladas pelo PRONAF.
1: Confira a entrevista de hoje.
2: O alho roxo do Planalto Catarinense conquistou a indicação geográfica na modalidade denominação de origem. Hamilton Justino Vieira, pesquisador de Epagre-Siram e especialista no tema, explica a importância deste reconhecimento. Hamilton, para começar, o que é uma indicação geográfica e por que ela é importante?
3: Uma indicação geográfica, como o próprio nome denomina, é um produto ou serviço que ele é produzido dentro de uma região geográfica. E ele tem características únicas devido a todo o ambiente, de todo o saber fazer das pessoas que participam. E hoje é considerado como a patente, né? Ele não pode ser utilizado por pessoas não autorizadas ou que não seguem a regra estabelecida durante a elaboração da indicação geográfica.
2: E o que fez do alho roxo do Planalto Catarinense conquistar esse reconhecimento?
3: Foi o trabalho de muitas mãos, de muitas etnias. Os japoneses, os descendentes, né, dos japoneses do Japão, os imigrantes da Polônia, alemão, italiano, nosso caboclo, enfim, os africanos, todos eles em algum momento tiveram a participação, quer seja na organização, quer seja na comercialização, na escolha do alho, quer seja na pesquisa, na extensão rural. E o que fez o alho roxo do Planalto Catarinense ganhar destaque na mídia e no comércio foi as suas características e o saber fazer do nosso povo. Ele é roxo, ele é mais, vamos dizer, um gosto mais pronunciado e agradável vamos dizer assim, no olhar do consumidor.
2: O sabor, ele é diferente do alho comum?
3: O pessoal costuma fazer assim uma colocação para nosso público entender: se eu utilizar um dente de alho roxo do Planalto Catarinense, eu for fazer a mesma coisa com outro alho, eu preciso de 6 dentes de alho. Então ele diria assim, é 6 vezes mais pronunciado.
2: E Santa Catarina possui outras indicações geográficas, né?
3: Eu posso dizer que Santa Catarina, ela tem uma característica, vamos dizer assim, climática, né? É, movida pelo relevo e pela posição em si, numa região subtropical, onde acontecem os fenômenos meteorológicos tropicais e também subtropicais. E isso dá vamos dizer assim, um mosaico de clima muito grande. E associado a esse mosaico de clima, temos o mosaico de solos e temos o mosaico de culturas. E isso tudo colocado, né, um sobre o outro, dá uma potencialidade muito grande de indicações geográficas de inúmeros produtos.
2: O senhor poderia citar alguns exemplos?
3: Sim, nós começamos com o Vale das Uvas Goethe, no sul do estado, e foi a primeira que nós fizemos, né? Nós, falo por mim, eu não sabia muito bem o que eu estava fazendo no início, entendemos bem após terminar e o significado daquele trabalho, e após o Vale das Uvas Goethe, nós partimos então para a banana da região de Curupá, né, a mais doce por natureza, né? E depois também construímos a indicação geográfica da maçã Fuji, na região de São Joaquim, e também dos vinhos de altitude do Planalto Catarinense. E uma coisa assim, uma outra que, vamos dizer assim, que é histórica no sentido da cultura em si, do produto, foi a erva mate do Planalto Catarinense, Norte Catarinense, que é, vamos dizer assim, uma erva mate proveniente de ervais nativos. Então, isso é uma riqueza que não dá para, vamos dizer assim, não dá o devido valor.
2: E tem o mel de melato da Bracatinga também, né?
3: O mel de melato da Bracatinga foi assim uma revolução na área da apicultura, né? E ele envolveu 3 estados: Rio Grande do Sul, Paraná e Santa Catarina. A maior área da indicação geográfica é em Santa Catarina, né? E para quem não conhece, eu, vamos dizer assim, recomendo a utilização desse mel, que ele tem um gosto muito peculiar.
2: Para finalizar, quais os benefícios para os produtores, para o meio ambiente e para o estado de conseguir uma indicação geográfica?
3: Os benefícios são muito, muito amplos, né? Ele requer uma organização dos produtores em torno desse produto. Ele requer uma normatização da sua produção de acordo com a cultura e do ambiente em que ele é produzido. E só isso já dá vamos dizer assim, um ganho bastante grande, porque aí o meio ambiente também é visualizado, uma forma de você melhorar as condições, não modificar, mas atender melhor às condições ambientais. E por outro lado, o produto ganha notoriedade, né? E ele é único, e ele vamos assim, extrapola a região da indicação geográfica, ele é conhecido no estado, no país e quiçá no mundo, porque a indicação geográfica, ela faz parte de um acordo internacional onde o produto que é, vamos dizer assim, elevado à indicação geográfica, né, tanto na modalidade de IP ou DO, ele é reconhecido mundialmente para todos aqueles países que assinaram o tratado de reconhecimento da indicação geográfica como um selo, como uma marca. Mas veja bem, a indicação geográfica, o selo, ele não pode ser vendido. Ele pertence às pessoas que habitam a região geográfica e produzem o produto de acordo com as normas estabelecidas no dossiê apresentado no Instituto Nacional de Patentes e Marcas.
2: Eu conversei com Hamilton Justino Vieira, pesquisador de Epagre-Siram e especialista em indicação geográfica. Muito obrigado pela entrevista.
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2: Seis e doze.
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1: 6:16.
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1: Seis e 53.
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3: 7:08.
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1: 7:23.
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2: 7:39.
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1: 7:54.
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1: Oito e um.

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1: Eu sou o professor Diego Cuco, responsável pelo grupo de melhoramento genético da UDESC. O programa Conexão UDESC e a produção animal traz para você a análise dos leilões de terneiros realizados no primeiro semestre de 2026 em nosso estado. Neste ano, continuamos com alta nos valores de desmama. No primeiro semestre, analisamos 85 leilões por todo o estado, um pequeno aumento em relação a 2025, com 82 leilões, mas mantendo um total aproximado dos últimos anos pós-pandemia. O Oeste manteve o total de 27 leilões, como no ano anterior, e o Planalto, também com 27 leilões, teve um aumento de cerca de 18% em relação a 2025. O Meio-Oeste reduziu um evento. As demais regiões tiveram poucos eventos em cada uma delas. Quando observamos a distribuição mensal dos leilões, notamos que há uma maior concentração de eventos nos meses de março, abril e maio, e consolidando também o mês de abril como de maior realização de leilões em nosso estado. Ao longo da temporada, entre janeiro e abril, notamos uma tendência linear ascendente de preços, tanto para os machos como para as fêmeas, como visualizado em 2025. Houve pouca oscilação na diferença entre valores de machos e fêmeas. Durante esse semestre, vários fatores externos ocorreram no cenário geopolítico, como guerras, tarifaços, cotas, e na questão sanitária, uma febre aftosa reportada na China. De certo modo, esses fatores afetam a nossa pecuária além dos ciclos pecuários aos quais nós já estamos acostumados. A safra de 2026 finalizou com cerca de 19% superior aos valores em relação a 2025, sendo o segundo ano consecutivo de alta, após 3 anos de baixa. Os valores médios finais do nosso estado foram de R$ 16,01 por quilograma de peso vivo para os machos e de R$ 15,47 por quilograma de peso vivo para as fêmeas. Neste ano, embora mesmo com a contínua elevação de valores, o valor dos machos continuou um tanto acima das fêmeas. Com isso, dado a necessidade de reposição de plantéis e se a demanda permanecer, há um espaço de aumento ainda esperado para 2027. Notamos que no ano de 2021, onde tivemos uma forte alta, as fêmeas tiveram valores inclusive superiores ao dos machos. Neste primeiro semestre de 2026, realizamos 17 divulgações semanais dos resultados avaliados criteriosamente. Em breve, agora neste segundo semestre, iremos iniciar a divulgação dos leilões de touros. E os mesmos poderão ser acompanhados no Instagram, no @gmg_desk e em todas as rádios parceiras. Você pode nos acompanhar pelo Instagram e semanalmente em nossa rádio. Eu sou o professor Diego Cuco, responsável pelo grupo de melhoramento genético da UDESC. Esse foi o informativo do programa Conexão UDESC e a produção animal, trazendo para você atualizações da pecuária estadual. Seguimos firmes em prol da pecuária catarinense. Um forte abraço e até a próxima.
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4: Oito e cinco. Tem dia em que o calor chega antes do paciente. Entra pela porta da unidade de saúde, atravessa a sala de espera e fica parado ali, no copo d'água enchido mais de uma vez, no ventilador que não dá conta, na roupa úmida de suor, na respiração mais curta, na tontura de quem esperou demais.
5: Para muita gente, calor é só desconforto. Para quem atende, pode ser sinal clínico. A pressão que cai, a falta de ar que piora, o idoso, que desidrata, o trabalhador que passa mal depois de horas no sol ou uma doença crônica que descompensa.
4: Na ponta do atendimento, o clima nem sempre aparece com esse nome. Ele chega fragmentado, como fraqueza, dor de cabeça, febre, falta de ar, pressão baixa, piora de uma doença anterior ou exaustão. Cabe ao médico juntar as peças e parte delas pode estar fora do consultório.
5: Na casa abafada, no bairro sem árvores, no ônibus lotado, na fumaça que piora o ar, na enchente que contamina a água e invade a moradia. O corpo chega ao serviço de saúde, mas a história do adoecimento pode ter começado antes, no território onde aquela pessoa vive, circula, trabalha, tenta se proteger.
4: Essa mudança já é percebida por médicos que estão na ponta do atendimento. Na atenção básica, no ambulatório ou na emergência, o calor extremo aparece menos como fenômeno climático e mais como sistema espalhado pelo corpo, como aponta a Clínica Geral Sara Fernandes.
6: No meu dia a dia, eu acabo percebendo o efeito que as alterações climáticas, esse calor intenso, acaba afetando os pacientes. Então, nessa época, é comum aumentar o número de desidratações, a baixa da pressão, piora de doenças cardiovasculares, doenças crônicas mesmo, que é mais comum em pacientes mais idosos, mas os adultos também não estão livres disso, então causa uma exaustão muito grande e até uma insolação. As crianças também não estão livres, elas podem sofrer de desidratação, as gestantes principalmente. É muito importante identificar logo no início esses problemas, assim como também evitar, né, evitar sair em horários do sol muito intenso, sair sempre com protetor solar, tomar muita água, ter uma boa hidratação mesmo, para quando for necessário, né, se expor só, estar preparado, não correr tanto esse risco. E também, se caso aconteça, ter em mente alguns sinais de alarme para procurar logo também uma ajuda e aí a gente conseguir evitar que grandes riscos aconteçam. Essas ondas de calor, elas têm sido cada vez mais frequentes e nessa época do ano, de agora em diante, né, ainda mais com esse fenômeno climático chegando de forma tão intensa, né?
5: O paciente raramente entra dizendo que adoeceu por causa do clima. Ele descreve o que sente: tontura, cansaço, falta de ar, dor, mal-estar. O diagnóstico depende do exame, da escuta e da capacidade de relacionar aquele corpo com o ambiente ao redor.
4: É aí que a formação médica entra nesta história. Em setembro de 2025, o Ministério da Educação homologou novas diretrizes curriculares nacionais para os cursos de medicina. O texto atualiza a formação dos futuros médicos e inclui, entre outros temas, mudanças climáticas, sustentabilidade, saúde mental, inclusão, tecnologia e integração com o SUS.
5: Nós somos os jornalistas Priscila Mendes e Jean Costa. Esta é a série Quando o Clima Vira Diagnóstico. Neste primeiro episódio, do Território ao Sintoma, investigamos como as mudanças climáticas já interferem no adoecimento e se a formação médica ensina o futuro profissional a relacionar o que aparece no corpo também ao ambiente onde o paciente vive.
4: O calor é a porta de entrada desta reportagem, mas não é o único caminho pelo qual o clima chega à saúde. Enchentes, secas, fumaça, poluição e mudanças na circulação de vetores ampliam riscos diferentes em lugares diferentes para pessoas diferentes.
5: A médica Diana Palmer, especialista em clínica médica e gerente médica de pesquisa e inovação da AFIA, ajuda a organizar esse mapa. Dos efeitos diretos do calor às doenças transmitidas por vetores e pela água. Da piora da qualidade do ar aos impactos menos visíveis deixados por um desastre.
7: No Brasil, a gente já observa esses impactos. Nem sempre a gente faz associação direta do evento climático com o desfecho que a gente vê na saúde, né? Por exemplo, ondas de calor, né? Aumenta casos de desidratação, fazem exaustão térmica, insolação, mas também podem aí descompensar doenças cardiovasculares, respiratórias, doenças renais, diabetes. Nas enchentes, a gente vê aí uma relação grande. Quando acontece uma enchente, a gente logo vê aí as mortes que acontecem, por exemplo, por traumatismo e tudo mais. Mas também tem aquelas que vão ser geradas por problemas secundários, né? Contaminação da água, interrupção de tratamentos, aumento de doenças como leptospirose, gastroenterite. As secas, queimadas, elas pioram a qualidade do ar, podem agravar, por exemplo, asma, bronquite, outras doenças respiratórias. E os desastres, eles provocam aí, né? Necessidade da pessoa se mudar, perdas materiais, insegurança alimentar e que acabam impactando também a saúde mental de quem está envolvido nessas situações.
4: Nem todo mundo, porém, adoece da mesma maneira. Crianças, idosos, gestantes, trabalhadores expostos ao sol e pessoas com doenças crônicas tendem a sentir mais. A desigualdade funciona como uma lente de aumento. Quem tem menos acesso à moradia adequada, sombra, água, renda e cuidado contínuo, fica mais exposto e tem menos condições de se proteger.
5: Na saúde pulmonar, essa diferença fica ainda mais evidente. A pneumologista Sara Veiga Medrado aponta que fumaça, poluição, queimadas e variações climáticas atingem com mais força quem já convive com doenças respiratórias.
8: Os principais grupos de risco são crianças, idosos, gestantes e pessoas que já convivem com doenças respiratórias, como asma e DPOC. Além disso, também tem os trabalhadores que estão expostos ao ar livre ou pessoas que vivem em regiões com maior exposição à poluição e queimadas. Essas pessoas costumam ser mais sensíveis às variações da qualidade do ar, do clima e da concentração de poluentes, o que pode aumentar o risco de crises respiratórias e outras complicações.
4: As partículas presentes na fumaça e na poluição entram pelas vias respiratórias e podem agravar crises de asma, rinite e outras doenças. Em algumas épocas, mudanças na circulação de pólen também prolongam períodos de alergia. O resultado pode aparecer no aumento dos sintomas, no uso de medicamentos e na procura pelos serviços de saúde.
5: A relação entre clima e saúde também pode alterar decisões aparentemente pequenas. Um idoso que usa diurético para tratar insuficiência cardíaca, por exemplo, pode ficar mais vulnerável durante uma onda de calor. O medicamento, a hidratação, a temperatura e o risco de descompensação passam a fazer parte do mesmo raciocínio clínico.
7: Eu acredito que o médico do futuro ele vai precisar entender que o paciente ele vive num ambiente e que esse ambiente vai impactar toda a história clínica desse paciente. Mas tem alguns exemplos que são bem práticos. Eu gosto muito do exemplo, por exemplo, de um idoso que use medicamentos para insuficiência cardíaca, vamos supor que ele use um diurético. E numa onda de calor, talvez ele precise ajustar a dose do diurético dele para ele não desidratar e descompensar em períodos que estejam muito quentes. Então, isso é um exemplo assim, clássico de abordagem clínica, né? De uma conduta clínica que envolve muito conhecimento ambiental.
5: A medicina sempre aprendeu a perguntar onde dói, quando começou e o que piora ou melhora o sintoma. Diante de um clima em transformação, outras perguntas ganham importância. Onde essa pessoa mora? Trabalha exposta ao sol? Vive em uma área que alaga? Está respirando fumaça há semanas?
4: Para Estevão Toffoli, vice-presidente da Associação Brasileira de Educação Médica, incluir a saúde planetária na formação significa mudar também a forma de investigar o adoecimento. O ambiente, o trabalho e o território passam a fazer parte do raciocínio clínico.
9: Um médico preparado para essa realidade inclui essas exposições na anamnese, identifica precocemente os riscos, orienta medidas de prevenção e articula o cuidado com a vigilância em saúde, atenção primária e outros setores. Portanto, não estamos falando apenas do médico do futuro, mas de uma competência necessária ao médico do presente.
5: A exposição ambiental deixa de ser detalhe e passa a fazer parte da investigação. Não para substituir o diagnóstico clínico, mas para ampliá-lo. O diagnóstico começa no corpo, mas não termina nele.
4: Na rotina do atendimento, essa relação aparece em histórias comuns. O trabalhador que passa o dia sob o sol, a criança que respira mofo depois de uma enchente, o idoso que não consegue se hidratar, a pessoa com falta de ar depois de semanas de fumaça.
10: Os climas mais quentes, eles são prejudiciais principalmente por conta da desidratação. Nós não estamos acostumados a ingerir a quantidade de líquidos o suficiente. E quando a gente tem um calor maior, tem que ser ingerido ainda mais de líquidos o suficiente. Não dá para sair ou até mesmo ficar em casa sem protetor solar. Tem que colocar um boné, tem que colocar um óculos, até mesmo blusa de manga longa. Sim, então a preocupação maior nos climas que são mais quentes, e a gente está tendo, né, alguns períodos que está em calor extremo, quando tem incêndio, realmente o calor ele aumenta mais. Então a gente acha que pode sair de qualquer jeito, mas não, tem que tomar alguns cuidados, que a insolação ela vem com força, causa sintomas que a gente percebe de fadiga. E agora com a mudança climática, justamente ficando um pouco mais calor, profissionais de saúde tem que ficar mais atento ao verão lá. E aqui na região sudeste, mais ao norte, são climas mais quentes, então a gente tem com relação à desidratação e todo o calor mais aflorado.
4: O problema é que essa leitura ainda nem sempre aparece de forma organizada na formação. Durante muito tempo, saúde e meio ambiente foram tratados como campos separados. De um lado, o corpo. Do outro, o mundo ao redor. Só que o corpo nunca esteve fora do mundo. Respira o ar disponível, bebe a água que chega e adoece dentro das condições em que consegue viver.
5: A nova geração de médicos começa a se formar em meio a essa mudança. Alícia Camejo estuda medicina na Universidade de Caxias do Sul, na Serra Gaúcha. No relato dela, a reportagem busca entender se clima, território e saúde ambiental já aparecem claramente na graduação ou se ainda dependem de professores, projetos e iniciativas isoladas.
11: Na minha experiência como estudante, eu percebo que a saúde ambiental muitas vezes não é abordada tão profundamente na graduação. E isso pode afetar como o futuro médico vai diagnosticar os seus pacientes. Eu lembro que nós tivemos uma aula sobre saúde ambiental que me marcou bastante. Nosso professor falou que quando começa o inverno, as pessoas aquecem suas casas com fogão a lenha. Principalmente aqui em Caxias do Sul, na Serra, isso acaba gerando queima da biomassa e liberando monóxido de carbono no ambiente. Então, pacientes que moram nessas casas, que ficam muito tempo fechadas com aquela fumaça circulando, podem apresentar sintomas respiratórios, como tosse, secreção, falta de ar, e até agravar quadros já existentes, como asma. Diante de tudo isso, eu acredito que nós, como futuros médicos, precisamos enxergar o paciente como um todo.
4: Quando o assunto surge de forma fragmentada, o aluno pode aprender sobre dengue, infectologia, asma em pneumologia, desidratação em clínica ou leptospirose depois de uma enchente. Mas nem sempre aprende a ligar esses pontos dentro da mesma lógica, a de que o ambiente também participa do processo de adoecimento.
5: Sem essa integração, o risco é que a influência do ambiente só seja percebida quando o agravamento já chegou ao serviço de saúde.
4: O clima não chega à consulta como o título de uma disciplina, chega como parte da história do paciente. A pergunta que fica é: o futuro médico está aprendendo a enxergar essa história por completo?
5: No segundo episódio, essa pergunta acompanha a passagem para a residência médica, chega às universidades e aos serviços de saúde e mostra o desafio de transformar novas diretrizes em prática. Eu sou Priscila Mendes.
4: E eu sou Jean Costa. Este foi Do Território ao Sistema, o primeiro episódio da série Quando o Clima Vira Diagnóstico, uma produção da RW+. O núcleo de especiais do Grupo Rádio Web. Gerência de conteúdo, Mariana de Freitas e Ana Paula Costa. Edição de áudio, Thiago Pedruzzi.
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4: Oito e vinte.
13: Olá, para você que acompanha a programação da sua emissora preferida, eu sou a Marilis Pequeno e a partir de agora trago as principais notícias de Santa Catarina e do Brasil. Está começando o AKERT Notícias.
14: Os 20 anos da Lei Maria da Penha foram tema de um ciclo de debates promovido pelo Ministério Público de Santa Catarina. O evento reuniu especialistas para discutir avanços da legislação e os desafios que ainda existem no enfrentamento à violência contra a mulher.
15: Times de Santa Catarina avançam na disputa pelo acesso em duas divisões do Campeonato Brasileiro de Futebol. Etapas regionais da Olimpíada Estudantil Catarinense movimentam jovens atletas de 61 municípios neste fim de semana.
16: Estudo aponta que bets retiraram mais de 62 bilhões de reais do orçamento das famílias brasileiras em 2025.
17: Virada do tempo em Santa Catarina. Nesta sexta, ocorre queda nas temperaturas. No fim de semana, há chance de geada na serra e pancadas isoladas de chuva.
18: Governo sanciona nova lei do frete mínimo. Nova legislação reforça a fiscalização do piso do frete, mantém o CIOT e amplia penalidades.
13: A Caerte Notícias, presente onde a notícia acontece. O Ministério Público de Santa Catarina promoveu nesta quinta-feira o quinto ciclo de diálogos da Lei Maria da Penha. O evento marcou os 20 anos da legislação e reuniu profissionais para discutir avanços, desafios e estratégias de enfrentamento à violência contra a mulher. A reportagem é de Vanessa Carini.
14: A Procuradora-Geral de Justiça do Ministério Público de Santa Catarina, Vanessa Cavalazzi, explica que o mapa do feminicídio elaborado pelo Ministério Público permitiu identificar regiões prioritárias e o perfil das vítimas e dos agressores, contribuindo para o direcionamento de políticas públicas de prevenção e proteção.
19: Com o esforço de construção do mapa do feminicídio no Ministério Público, nós descobrimos algumas fronteiras de atuação. A primeira delas tem relação com a questão geográfica. Nós descobrimos três corredores onde o fenômeno acontece de maneira prevalente. No oeste, no miolo do estado, meio oeste, serra, e numa pontinha do sul, do extremo sul. Isso desperta um olhar prioritário para a atuação prioritária nessas áreas. A segunda questão importante é que, ao contrário do que todo mundo achava, esse sim é um fenômeno previsível. É previsível porque, de acordo com o perfil dos agressores, eles são pessoas de uma determinada idade, então de 29 a 44 anos. Eles não têm escolaridade completa, eles ganham até um salário mínimo e, mais do que isso, eles já têm histórico de violência. 68% deles já cometeu violências domésticas anteriormente.
13: Seguimos para o Oeste Catarinense, onde uma mobilização comunitária une solidariedade e prevenção à saúde. É uma mobilização solidária que vai acontecer em Concórdia para ajudar a ampliar o acesso a exames cardíacos para gestantes e crianças. Confira agora os detalhes com o repórter Alisson Martins, da Massa FM de Concórdia.
20: Neste sábado, a ABMASC promove um pedágio beneficente no Centro de Concórdia. A arrecadação será destinada a exames para diagnóstico precoce de cardiopatias em crianças e gestantes. O médico e fundador da entidade, Dr. Eduardo Costa, traz mais detalhes.
21: A ABMASC iniciou após a partida do nosso filho Matheus em 2015 por problemas cardíacos que ele tratou desde o nascimento. Então a ABMASC foi fundada em 2016 e ela surgiu para auxiliar pessoas carentes com eventos cardíacos graves, pagando cateterismo cardíaco em Concórdia, porque a referência do SUS era Xanxerê. Atualmente a associação está focada mais em exames de ecocardiografia fetal e pediátrica para pacientes da rede municipal de saúde e rede Cegonha, pois achamos que é importante o diagnóstico precoce das cardiopatias congênitas. Além do pedágio, as pessoas podem doar através da chave PIX 24 909 192 1000 contra /11 ou entrando em contato pelo WhatsApp 49 34 25 5936.
20: Toda a renda será revertida aos projetos da ABMASC. Dos estúdios da Massa FM em Concórdia, repórter Alisson Martins.
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15: Olá, eleitor catarinense. O Tribunal Regional Eleitoral de Santa Catarina realizou nesta semana a primeira reunião de alinhamento do Gabinete de Pronta Resposta para as eleições 2026. O grupo, formado por 23 instituições públicas e privadas, vai atuar de forma integrada para garantir a segurança e eficiência durante a realização do pleito. Integram o gabinete, por exemplo, as forças de segurança pública, entidades do setor de telecomunicações, Celesc, Defesa Civil e prestadoras de serviço de áreas estratégicas como tecnologia. Representantes de todas as instituições envolvidas estarão reunidos no dia 4 de outubro na sede do TRE catarinense para garantir a agilidade na tomada de decisões diante de eventuais ocorrências. Até o próximo Minuto do Eleitor.
13: Daqui a pouco, as apostas online estão comprometendo cada vez mais o orçamento das famílias brasileiras. Um levantamento revela o impacto das bets no bolso dos consumidores.
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2: O VESC apresenta Minuto do Legislativo Municipal Catarinense.
3: A UVESC completou 53 anos de atuação no fortalecimento das câmaras de vereadores de Santa Catarina. A entidade representa os legislativos municipais, promove capacitações para vereadores e servidores e defende os interesses dos municípios catarinenses. Entre as iniciativas recentes estão o Atlas do Legislativo Municipal Catarinense e o projeto A Voz do Vereador. A pesquisa vai ouvir quase 3 mil parlamentares para identificar as principais prioridades dos municípios. Os resultados serão apresentados aos candidatos nas eleições de 2026. A entidade também promove eventos de qualificação. De 18 a 21 de agosto, Florianópolis recebe o Seminário Estadual de Vereadores. Aos 53 anos, a UVESC amplia sua presença no estado e reforça o trabalho de qualificação e representação das câmaras municipais catarinenses.
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13: 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As apostas online passaram a pesar cada vez mais no bolso dos trabalhadores. Um estudo mostra que só em 2025, as chamadas bets retiraram mais de R$62 bilhões do orçamento das famílias, aumentando a pressão sobre quem já enfrenta juros altos e dívidas. O repórter Marco Aurélio Gomes traz os detalhes desse levantamento para a gente.
24: Então, Amarilis, segundo o levantamento do Comitê Nacional de Secretários de Fazenda dos Estados, a saída líquida de recursos das apostas chegou a R$62,5 bilhões em 2025, o equivalente a 0,68% da renda disponível das famílias. Esse valor representa a diferença entre tudo o que os brasileiros apostaram e o valor que receberam de volta em prêmios. O estudo aponta que esse dinheiro deixou de ser usado no consumo e no pagamento de contas, aumentando assim a pressão sobre o orçamento das famílias. Hoje, 81,6% das famílias brasileiras têm algum tipo de dívida. Os pesquisadores também estimam que essa perda média foi de R$4,7 bilhões por mês entre outubro de 2024 e março de 2026. Outro dado que chama a atenção é o avanço do Pix, que se tornou o principal meio de pagamento nessas plataformas. Antes da regulamentação das bets, as transferências mensais giravam em torno de R$5 bilhões. Poucos meses depois, esse volume ultrapassou 25 bilhões e chegou perto de R$42 bilhões.
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13: Agora vamos a Brasília. Rita, a partir de agora, os caminhoneiros têm garantias de um piso mínimo para o frete. com a nova lei sancionada pelo governo federal. Conta os detalhes pra gente.
6: Olá, Amarílis e ouvintes. Isso mesmo, Amarílis. O presidente da República sancionou a nova lei do frete mínimo que fortalece as regras para garantir o pagamento do piso aos caminhoneiros sem fixar valores. A legislação mantém a obrigatoriedade do CIOT, Código Identificador da Operação de Transporte, amplia as penalidades para quem descumprir a tabela de fretes e cria novos mecanismos de fiscalização. A tabela da NTT continua como referência para a contratação dos fretes, considerando custos operacionais. O presidente da FETRANSESC, Federação das Empresas de Transporte de Carga e Logística do Estado de Santa Catarina, Dagnor Schneider, fala sobre a sanção da nova lei.
7: A sanção da lei do frete mínimo representa uma mudança relevante para o transporte rodoviário de cargas, ao estabelecer um valor mínimo destinado a remunerar os custos operacionais do transportador autônomo. A medida busca trazer mais previsibilidade, segurança jurídica e equilíbrio às contratações desse serviço.
6: Amarílis, de acordo com a nova lei, quando identificada a operação realizada abaixo do piso mínimo, poderão ser aplicadas sanções como suspensão ou cancelamento do Registro Nacional de Transportadores Rodoviários de Cargas e multa de até R$1 milhão.
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13: E se muitos brasileiros apostam nas plataformas online, agora vamos falar de outra paixão nacional: o futebol. O fim de semana será de bola rolando para os clubes catarinenses nas séries A, B e C. Quem tem os detalhes é o repórter Cadu Reis. Oi, Cadu.
8: Olá, Marilis. Um abraço a você e aos ouvintes. Começamos com a Série A do Brasileirão, que terá a Chapecoense em campo fora de casa às 8:30 da noite deste sábado contra o Coritiba. A Chape segue na lanterna e tenta se recuperar neste segundo turno da competição. Pela Série B, o Criciúma visita o Atlético de Minas Gerais às 11 horas da manhã de domingo e o Avaí joga só na terça às 7:30 da noite contra o CRB em Florianópolis. Líder da segundona nacional, o Tigre abriu 5 pontos de vantagem para o segundo colocado e se consolidou na disputa pelo acesso. Já o Leão ocupa o 18º lugar e tenta sair da zona de rebaixamento. Na Série C, o Figueirense recebe a Ferroviária no sábado às 5 horas da tarde e o Barra visita o Ituano logo após às 7:30 da noite. No domingo, o Brusque encara o Maranhão fora de casa às 6:30 da noite. A 4 rodadas do fim da primeira fase, o quadricolor lidera a Série C. O Alvinegro segue na disputa pela classificação e o Barra luta para garantir a permanência. E fechamos com a Olimpíada Estudantil Catarinense, que tem disputa das etapas regionais Sul e Oeste até domingo nos municípios de Araranguá e Concórdia. Atletas de 14 a 16 anos de idade representam 61 municípios nas competições de basquete, futsal, handebol e vôlei. Os classificados avançam para a etapa estadual da OLESC, programada para ocorrer em outubro em Lages, no Planalto Serrano. Bom fim de semana, boa sorte a todos.
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13: Antes de encerrar, vamos conferir a previsão do tempo. Daniele Lima traz as condições para o fim de semana em Santa Catarina e alerta para as áreas que devem ter chuva e ventos mais intensos.
9: Olá, Marilis e ouvintes. A sexta-feira começa com chuva em Santa Catarina, devido à passagem de uma frente fria. Porém, ao longo do dia, o tempo melhora a partir do sul, com aberturas de sol. Nas áreas próximas ao Paraná, principalmente no norte catarinense, ainda há chance de chuva à tarde. Os ventos viram para o quadrante sul e as rajadas perdem força nos planaltos e se intensificam no litoral. As temperaturas entram em declínio. No norte, as máximas chegam próximas de 24 graus, enquanto no restante do estado as máximas ocorrem pela manhã, sendo próximas de 20 graus no litoral, no Grande Oeste e no Planalto Sul não passam dos 17 graus. O sábado amanhece frio, com chance de geada no topo da serra. As mínimas no Planalto Sul variam de 2 a 8 graus. E nas demais regiões ficou entre 9 e 14. Será um dia instável, com possibilidade de chuva e risco de temporais isolados. O vento volta a ganhar intensidade, com rajadas de noroeste a oeste no interior e do quadrante norte no litoral sul. No domingo, tempo firma no sul, mas o dia segue com chance de pancadas isoladas de chuva nas áreas próximas ao Paraná. E durante a tarde, essa condição pode se estender para todo o estado. As máximas no sábado ficam entre 17 e 22 graus. E no domingo não passam dos 18. Garanto seu casaco, mantenha o guarda-chuva por perto e tenha um excelente fim de semana.
13: E o Acaerte Notícias fica por aqui. Muito obrigada pela sua companhia ao longo desta semana. Aproveite o fim de semana, descanse e na segunda-feira estaremos de volta com mais informação aqui no Acaerte Notícias. Um grande abraço para você e até lá.
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11: Estar em contato com um funcionário ou funcionária de uma instituição bancária para resolver um problema. Isto é o que muitos clientes imaginam quando recebem uma chamada telefônica. Só que, em algumas ocasiões, não é nada disso. Trata-se de uma prática criminosa. É o chamado golpe da falsa central telefônica. Os golpistas entram em contato, se passando por um funcionário do banco ou empresa com a qual ela tem um relacionamento ativo. Muitas vezes usam uma mensagem automática falando de uma transação suspeita para que a vítima fique preocupada. Ou usam outros tipos de artifícios, como conta clonada, atualização de cadastro ou qualquer outro problema. A partir daí, pedem os dados pessoais e financeiros. O objetivo dos criminosos geralmente passa por obter estes dados pessoais, acesso aos telefones dos clientes ou aplicativos de bancos para, a partir disto, efetivar ações que permitam pegar o dinheiro de quem está do outro lado da ligação.
12: Teve um sábado que eu estava lavando roupa, fazendo almoço, daí o telefone toca, eu com a cabeça quente ao mesmo tempo atendi, achando que era do banco, porque era o mesmo número de telefone, atendi, quando, sem perceber, eu vi que era chamada de vídeo com uma tela preta, daí eu achei que era para solucionar o meu problema que eu estava tendo com o banco, fui respondendo o que eles me perguntavam, até que me pediram um código. No que eu falei o código, chegou um SMS no seu telefone, fala pra gente o código. No que eu falei o código, simplesmente o meu aplicativo do banco começou a apitar e foi acontecendo transferências, saques, transferências, investimentos que eu tinha com data de vencimento, eles conseguiram resgatar os investimentos.
11: Este é o relato da jornalista Priscila Trindade, que acabou sendo mais uma vítima do golpe da falsa central telefônica.
12: Na hora eu desliguei o telefone, saí desesperada, procurei a primeira delegacia da Polícia Civil que encontrei, fiz o boletim de ocorrência. Nas transferências que eles fizeram, tinham vários CPFs diferentes, coloquei no boletim de ocorrência.
11: O exemplo da Priscila ajuda a ilustrar esta situação pela qual passam tantas pessoas. Porém, o golpe da falsa central telefônica tem diferentes formatos. Alguns são parecidos a este modelo ou possuem pequenas variações. Uma ação é fundamental para se prevenir: desconfiar sempre. Isto é o que sugere Rafael Miele, que é o diretor de serviços e segurança da Federação Brasileira de Bancos, FEBRABAN.
25: Se o cliente receber uma ligação, mensagem ou aviso dizendo que há problemas na conta, ele deve sempre desconfiar. Os golpistas imitam a central de atendimento dos bancos e se passam por funcionários das instituições financeiras. Eles criam a sensação de urgência para que o cliente resolva algo e fazem a vítima agir sem pensar. Por isso, nunca informe senhas, códigos de segurança, token ou dados bancários por telefone ou mensagem.
11: Os meios para tentar extrair informações e conseguir acesso a aplicativos, contas e telefones são diversos.
25: Também não faça transferências para supostamente resolver problemas e jamais instale aplicativos enviados por terceiros. Outra orientação importante é nunca clicar em links recebidos por SMS, WhatsApp ou e-mail sem confirmar a origem. E quando o cliente perceber que caiu em um golpe, ele deve avisar imediatamente o banco para bloquear todos os acessos. Além disso, é super importante registrar um boletim de ocorrência. Informação, calma e a checagem dos canais oficiais são as melhores formas de prevenção.
11: Os bancos nunca pedem a instalação ou atualização de aplicativos. Este é mais um dos conselhos da FEBRABAN, visando que os clientes possam se prevenir em relação a este e outros golpes. As instituições também não pedem, sob hipótese alguma, que o cliente entregue o cartão da conta a um motoboy. Por isto, é importante estar atento sempre e parar, pensar e desconfiar. Em caso de dúvida, desligue a chamada e procure o banco apenas pelos canais oficiais. Isto pode ser feito através do número que consta no verso do cartão ou via aplicativo oficial da instituição. Produção e locução, Diego Brião. E edição, Thiago Pedruzzi.
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14: Olá, o Som Brasilis de hoje apresenta o talento do cantor e compositor capixaba André Prando.

Nascido em 1990, em Vitória, André Prando deu os primeiros passos na carreira solo em 2011, quando ganhou o 5º Festival Prato da Casa. Já com a experiência conquistada nos palcos da região e do estado, o artista estreou em 2014 com o EP Vão, que ganhou resenhas positivas na mídia especializada. O primeiro disco, Estranho Sutil, saiu em 2015 e conquistou espaço nas listas de melhores do ano, colocando o artista no circuito independente nacional. Com

Em 2020, André Prando lançou o álbum Calmas Canções do Apocalipse, trazendo registros minimalistas no formato voz e violão, gravados durante a epidemia de Covid-19. Com participações de Juliana Linhares e Chico Chico, o compositor lançou em 2014 o disco Iririu, mais uma vez apostando na mistura de MPB e rock psicodélico, refinada em mais de 10 anos de carreira. Além do trabalho autoral, o artista é conhecido pelos tributos ao conterrâneo Sérgio Sampaio, de quem gravou a composição inédita Última Esperança. E agora, para fechar este Som Brasilis, que teve locução de Lia Passarinho, produção de Wilton Rodrigues e trabalhos técnicos de Eduardo Brito, vamos ouvir o cantor e compositor capixaba André Prando, com a música Iririu, faixa do título do disco lançado.

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3: E adivinha o assunto do Dedo de Prosa de hoje? Você pensou nos 20 anos da Lei Maria da Penha, né? Bingo, você acertou.
4: Maria da Penha, esse nome virou sinônimo de não à violência contra a mulher. A Lei 11.340, de 7 de agosto de 2006, representou um grande avanço no combate à violência, que infelizmente ainda vitima muitas mulheres em nosso país.
3: Nesses 20 anos, a Lei Maria da Penha foi atualizada diversas vezes pelo Congresso. Nada mais natural diante do fato de que a legislação precisa acompanhar as mudanças na sociedade.
4: Entre outros avanços, a lei passou a descrever de forma clara quais são as formas de violência doméstica e familiar contra a mulher.
3: Violência contra a mulher não é só agressão física, não. Embora seja muitas vezes a mais visível, a violência física não é a única.
4: E vamos então às cinco formas de violência contra a mulher descritas no artigo 7º da Lei Maria da Penha.
3: A primeira, sim, é a violência física. Ela é definida como qualquer conduta que vai contra a integridade física ou a saúde do corpo da mulher.
4: Estão nessa categoria espancamento,

0: Tapas, empurrões, estrangulamento e ferimentos com armas e outros objetos.
1: Tem também a violência psicológica, que é qualquer ato que cause dano emocional e diminuição da autoestima da mulher.
0: São xingamentos, humilhação, ameaças, isolamento de amigos e familiares, controle excessivo da vida e manipulação mental para a vítima duvidar da própria sanidade. E tem até um termo em inglês para isso, gaslighting.
1: Um terceiro tipo é a violência sexual. É a conduta que force a mulher a presenciar, a manter ou a participar de relação sexual não desejada mediante intimidação, ameaça ou uso da força. Também inclui a pressão para a mulher engravidar ou abortar.
0: A Lei Maria da Penha descreve um quarto tipo, a violência patrimonial. Significa retenção, subtração, destruição parcial ou total dos objetos da mulher.
1: O agressor, nesse caso, pode esconder ou eliminar documentos e bens, adotar um controle rígido do dinheiro e furtar ou danificar instrumentos que a mulher usa para o seu trabalho.
0: Por fim, tem a violência moral. Ela ocorre quando o agressor pratica calúnia, quer dizer, de forma mentirosa, que a mulher cometeu um crime. Tem a difamação também, que é falar algo negativo que não seja crime, ou a injúria, que é xingar a mulher.
1: A violência moral inclui ainda a exposição da vida íntima ou vazamento de fotos e de vídeos.
0: A Lei Maria da Penha chega aos 20 anos, mas ainda está longe de atingir seu objetivo, que é o de zerar a violência contra a mulher.
1: O Ligue 180, serviço do governo para receber denúncias de violência contra a mulher, registrou 1.090.000 atendimentos em 2025. Isso dá uma média de 3.000 ligações por dia.
0: Foi um salto de 45% em relação a 2024, ano em que a central recebeu 691.000 ligações.
1: É verdade que os 20 anos da Lei Maria da Penha devem sim ser comemorados, mas já deu para você perceber que o caminho ainda é longo até chegarmos ao tempo em que cada mulher brasileira esteja realmente segura, livre da violência doméstica e familiar. Falamos então no nosso dedo de prosa de hoje sobre essa efeméride muito importante, que são os 20 anos da Lei Maria da Penha, uma lei muito, mas muito importante, que vem tendo sucessivas atualizações nessa lei, atualizações que são importantes, necessárias para que a mulher cada vez mais se sinta.
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Dudu Falcão. Esse é o cara.

0: Sexta-feira, 7 de agosto de 2026. Este é o Giro de Notícias. Eu sou Norberto Notari e você acompanha os destaques do momento. A Defesa Civil do Estado do Rio de Janeiro emitiu um novo alerta severo para ventos e chuvas fortes na capital fluminense na manhã de hoje. A Prefeitura da cidade informou, inclusive, que por precaução, as aulas no Sistema Municipal de Ensino estão suspensas nesta sexta. Os ministros do Superior Tribunal de Justiça condenaram o ministro da Corte, Marco Buzzi, por assédio sexual. A pena é a disponibilidade com proposta de perda do cargo. Na sanção disciplinar, o magistrado é afastado, deixa de julgar processos e de exercer suas funções na Corte. No entanto, ainda receberá salário proporcional. 16 pessoas foram indiciadas pela Polícia Federal por conta do acidente com o avião da Voipass. 62 pessoas morreram na queda da aeronave em agosto de 2024. Entre os indiciados estão o dono da empresa, José Luiz Feliz Filho, e 4 diretores. Despachantes operacionais, pilotos e funcionários do centro de controle também compõem a lista de pessoas a serem responsabilizadas. O presidente eleito da Colômbia, Abelardo de las Priellas, toma posse hoje em Cali, no sudoeste do país. Advogado e empresário de 47 anos, Priellas venceu as eleições de junho em uma disputa apertada contra o senador da esquerda, Iván Cepeda, aliado do atual presidente Gustavo Petro. Um aluno abriu fogo em uma escola em Bangkok, na capital da Tailândia, nesta sexta e deixou pelo menos 5 mortos e vários feridos. As vítimas eram todos professores e funcionários do estabelecimento. O jovem tirou a própria vida em seguida. Antes do ataque, o atirador matou também os próprios avós. O Internacional perdeu para o Corinthians por 2-1 fora de casa, mas está classificado para as quartas de final da Copa do Brasil. Quem também avançou foi o Vitória, que goleou o Atlético Paranaense por 4-0. O sorteio para definir os confrontos da próxima fase acontece na próxima semana. O Giro de Notícias é uma produção da Agência Rádio Web. Produção e apresentação, Norberto Notari. Trabalhos técnicos, Mário Melo.
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2: Bom dia. A sexta-feira começa com chuva em Santa Catarina, devido à passagem de uma frente fria. Porém, ao longo do dia, o tempo melhora a partir do sul, com aberturas de sol. Nas áreas próximas ao Paraná, principalmente no litoral norte, ainda há chance de chuva à tarde. Os ventos viram para o quadrante sul e as rajadas perdem força nos planaltos e se intensificam no litoral. As temperaturas entram em declínio. No litoral norte, as máximas chegam próximas de 24 graus, enquanto no restante do estado, as máximas ocorrem pela manhã, sendo próximas de 20 graus no litoral, no Grande Oeste e no Planalto Sul, não passam dos 17 graus. No sábado, amanhece frio, com chance de geada no topo da serra. As mínimas no Planalto Sul variam de 2 a 8 graus, e nas demais regiões ficam entre 9 e 14. No litoral, ficam perto de 16. Será um dia de tempo instável, com possibilidade de chuva e risco de temporais isolados. O vento volta a ganhar intensidade com rajadas de noroeste a oeste no interior e do quadrante norte no litoral sul. No domingo, o tempo firma no sul, mas o dia segue com chance de chuva nas áreas próximas ao Paraná. E durante a tarde, essa condição pode se intensificar e se estender a todo o estado. As máximas no sábado ficam entre 17 e 22 graus e no domingo não passam dos 18 graus. Garanta o casaco, mantenha o guarda-chuva por perto e tenha um excelente fim de semana. Com informações do tempo, meteorologista Daniele Lima, de Florianópolis, para a rede de notícias Acaerte.
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7: 9:12. 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
1: O presidente Luiz Inácio Lula da Silva sancionou nesta quinta-feira a lei que endurece as penas para crimes de violência sexual contra crianças e adolescentes praticadas no ambiente digital, inclusive com o uso de inteligência artificial. A nova legislação amplia punições previstas no Estatuto da Criança e do Adolescente, transforma os principais crimes do tipo em hediondos e cria novos mecanismos para fortalecer as investigações e a proteção das vítimas. Durante a cerimônia de sanção, o ministro da Justiça, Wellington César Lima e Silva, destacou que a nova legislação cria instrumentos inéditos para o combate aos crimes praticados na internet, como as rondas virtuais e a possibilidade de interromper transmissões criminosas em andamento.
2: Como inovação, é o aumento da pena em até 2/3 para quem oculta a identidade com uso criminoso na internet. Também permite aquilo que se chama de ronda virtual legalizada, que é a varredura policial automatizada em ambientes digitais abertos. E, presidente, possibilita também que a autoridade policial possa interromper transmissões de abuso em tempo real.
1: Além do aumento das penas, a lei substitui o termo pornografia infantil por violência sexual contra crianças ou adolescentes. Passa a incluir conteúdos produzidos por inteligência artificial, prevê atendimento psicológico às vítimas pelo SUS e determina que os condenados arquem com os custos do tratamento. A coordenadora-geral de enfrentamento aos crimes sexuais e crimes de ódio do Ministério da Justiça, delegada Rafaela Parca, explicou que as investigações revelam um cenário cada vez mais complexo nas redes sociais.
3: E há 9 anos, o meu dia a dia é ver fotos e vídeos de violência sexual contra crianças e adolescentes. E o que eu vejo é extremamente danoso, porque são bebês, né? A gente está falando de adolescentes, crianças de tenra idade, que são vulneráveis e não têm capacidade realmente de se defender. Todas as legislações que estão sendo publicadas, estão entrando em vigor, essa em especial, possibilitam não só a repressão, mas também trazem o que eu acho mais importante, que é a prevenção.
1: Segundo dados do Anuário Brasileiro de Segurança Pública, o país registrou mais de 4 mil casos de produção, posse ou distribuição de material de violência sexual infantil em 2025, uma alta de 23% em relação ao mesmo período do ano anterior. Agência Rádio Web de Brasília, Yuri Hudson.
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7: 9:31.

0: O 10º Congresso Catarinense de Direito Administrativo termina nesta sexta-feira na sede do Tribunal de Contas do Estado em Florianópolis. O evento, promovido em parceria entre o TCE e o Instituto de Direito Administrativo de Santa Catarina, encerra com painel temático e conferência para debates de temas relacionados ao setor. O Departamento Nacional de Infraestrutura de Transportes alerta para operações pare e siga nesta sexta-feira na rodovia federal BR-280 em Santa Catarina. As intervenções ocorrem no trecho entre os municípios de Araquari e Guaramirim para transporte e lançamento de 12 vigas para construção de uma ponte sobre o rio Piraí. Condições do tempo para esta sexta-feira em Santa Catarina com a meteorologista da Acaert, Daniele Lima.
1: Ao longo do dia, o tempo melhora a partir do sul, com aberturas de sol. Nas áreas próximas ao Paraná, principalmente no litoral norte, ainda há chance de chuva à tarde.
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5: 9:47.

0: O Desk FM Lages informa. A Conecta Talentos divulga novas oportunidades de emprego para Lages e região. As vagas desta semana são para motorista de carreta, remuneração, salário fixo de R$ 2.470, diária de R$ 75,90 por dia rodado. 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Variável de até R$ 1.500 por mês. 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Combustível ou vale transporte, carga horária, escalas de viagens, vaga para supervisor de frigorificação, remuneração a partir de R$ 9.000, mais benefícios a combinar, horário de segunda a sexta-feira, vaga para estágio em implantação de sistemas, remuneração, bolsa de R$ 800, mais R$ 200 de vale alimentação, participação anual nos lucros e plano de carreira, horário de segunda a sexta-feira, 6 horas por dia, vaga para assistente de marketing, remuneração, R$ 1.950, mais vale transporte, vale alimentação de R$ 200 e plano de saúde após o período de experiência. Horário de segunda a sexta-feira, das 8 da manhã ao meio-dia e da 1 às 5:30 da tarde. Vaga para agente de atendimento. Remuneração de R$ 2.000 durante o período de experiência e R$ 2.500 após a efetivação, além de cursos de inglês e espanhol sem custo. Horário de segunda a sexta-feira, da 1 às 5 da tarde, das 6 às 10 da noite e aos sábados, das 8:30 às 11:30 da manhã. Vaga para vendedor interno. Remuneração R$ 2.210, passando para R$ 2.365 após a experiência, mais comissão e cartão iFood de R$ 350 para alimentação ou combustível. Horário de segunda a sexta-feira, das 8 da manhã ao meio-dia e da 1:30 às 6 da tarde. Vaga para auxiliar de almoxarifado. Remuneração R$ 2.022, mais vale alimentação de R$ 250. Horário comercial de segunda a sexta-feira, com expediente aos sábados até o meio-dia. Vaga para consultor comercial automotivo. Remuneração R$ 2.000, mais comissão e plano de saúde. Horário de segunda a sexta-feira, das 8:20 às 5 da manhã ao meio-dia e da 1:25 às 6 da tarde e aos sábados das 8 ao meio-dia. Vaga para almoxarife. Remuneração de R$ 1.910 iniciais, mais vale refeição de R$ 20 por dia. Horário de segunda a sexta-feira, das 8 da manhã ao meio-dia e da 1:30 às 6 da tarde e aos sábados das 8:30 ao meio-dia. Vaga para assistente de faturamento. Remuneração R$ 2.550 iniciais e após o período de experiência, vale transporte de R$ 280 e vale refeição de R$ 20 por dia. Horário de segunda a sexta-feira, das 8 da manhã ao meio-dia e da 1:30 às 6 da tarde e aos sábados das 8:30 ao meio-dia. Vaga para recepcionista de clínica médica. Remuneração R$ 2.106 mais 20% de insalubridade e cartão benefício após 90 dias. Horário de segunda a sexta-feira. E para você, nosso ouvinte que ficou interessado em alguma vaga e quer saber mais informações, envie seu currículo com o nome da vaga pelo site vagas.conectatalentos.com/vaga/lista/início. vagas.conectatalentos.com/vaga/lista/início. Informou Clarice Luiza para o Desk FM Lages 106.9, a sua rádio educativa.
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2: Paris, 7 de agosto de 2026. Vamos aos destaques do noticiário internacional desta sexta-feira. A adolescente mata a tiros 8 pessoas na Tailândia. O jovem matou o avô e a avó antes de invadir sua escola e assassinar 3 professores e 3 alunos. O ataque ocorreu nesta sexta-feira em uma escola de ensino médio próxima da capital Bangkok. 23 pessoas ficaram feridas. O atirador de 14 anos também morreu. A Tailândia apresenta uma das mais altas taxas de posse de armas da região. O país tem cerca de 10 milhões de armas de fogo em circulação, o equivalente a aproximadamente uma arma para cada 7 habitantes. As promessas políticas de endurecer a legislação sobre armamentos não impediram a repetição de tiroteios no país. Em fevereiro deste ano, um adolescente matou o diretor de uma escola no sul da Tailândia. Em 2022, um ex-policial matou 24 crianças e 12 adultos em uma creche no norte do país. Meta é condenada a pagar quase 600 milhões de dólares ao Novo México devido a danos causados a menores em suas redes sociais. A sentença, nessa quinta-feira, considerou as plataformas da empresa responsáveis por um distúrbio à ordem pública. O valor se soma aos quase 400 milhões de dólares em multas civis aplicadas em março por um júri de Santa Fé contra a Meta pelo mesmo motivo. A empresa proprietária do Facebook e do Instagram anunciou que vai recorrer da sentença. Abelardo Delaes Priella, de extrema-direita, toma posse nesta sexta-feira como novo presidente da Colômbia. Ele foi eleito em junho e sua chegada ao poder confirma a guinada à direita da América Latina. Filiado ao partido Defensores da Pátria, o novo dirigente será um aliado de Donald Trump na guerra contra o narcotráfico. Pela primeira vez na história do país, a posse não acontece na capital Bogotá. A cerimônia será em Cali, marcada por disputas com a oposição e embates institucionais. Governo e oposição iniciam diálogo para uma transição política na Venezuela. O primeiro encontro, apoiado pelos Estados Unidos, aconteceu nessa quinta-feira em Caracas. As discussões foram lideradas por Jorge Rodrigues, presidente da Assembleia Nacional e irmão da presidente interina Delcy Rodrigues, e por Dinorá Figueira, líder da bancada opositora que conquistou a maioria legislativa em 2015. O processo começou 7 meses após a captura do presidente Nicolás Maduro. As negociações acontecem até o próximo 12 de agosto. De Paris, Adriana Brandão, da Rádio França Internacional, em parceria com a agência Rádio Web.
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1: Nos últimos dias, a Receita Federal e o Comitê Gestor do IBS, Imposto sobre Bens e Serviços, alteraram regras e cronogramas da reforma tributária. Os atos conjuntos permitem a prorrogação da obrigatoriedade de destaque, tanto do IBS quanto da CBS, a contribuição sobre bens e serviços, na emissão de documentos fiscais eletrônicos, e também suspendem a rejeição de notas fiscais sem os novos campos preenchidos. Sendo assim, as notas fiscais eletrônicas, de consumidor eletrônica, de energia elétrica eletrônica, fatura de serviço de comunicação eletrônica, o conhecimento de transporte eletrônico e bilhete de passagem eletrônico não serão recusados pelo sistema se não tiverem os espaços preenchidos. Por outro lado, diversos outros comprovantes terão um calendário progressivo para permitir a adaptação dos contribuintes e dos sistemas emissores de documentos fiscais. A implementação será dividida em 4 etapas, nas datas de 1º de outubro, 15 de novembro, 1º de dezembro e ainda em 1º de janeiro de 2027, como é o caso de contribuintes optantes pelo Simples Nacional, entre outros. A relação completa você encontra no portal Brasil 61. Apesar do prazo estendido, o advogado e membro do Instituto Brasileiro de Direito Tributário, Gabriel Gravena, esclarece que o momento deve ser utilizado como adaptação pelos empreendedores.
2: Ainda que exista uma postura cooperativa, não é um momento de deixar para depois, de se acomodar, e sim de aproveitar esse momento, aproveitar a forma que o próprio governo vem tratando esse período para adaptar a rotina da própria empresa, a forma que a empresa trabalha e as emissões dos documentos fiscais, fazer testes, fazer cálculos. Esse é o objetivo de 2026 para a empresa, sair de 2026 sabendo como que a reforma tributária funciona, sabendo cumprir suas novas obrigações acessórias para chegar em 2027 e iniciar o período de transição. Aí sim, com o tributo sendo recolhido, mas da forma mais eficiente possível, sem correr risco de autuação, com segurança.
1: A decisão ocorre após publicação de manifesto por mais de 40 associações empresariais, endossado pela Associação Comercial de São Paulo e pela Confederação das Associações Comerciais e Empresariais do Brasil, a CACB, solicitando o adiamento das exigências. Ulisses Ruiz de Gamboa, economista sênior da ACSP, alerta que a grande preocupação é com inconsistências no sistema e encarecimento dos custos operacionais, que tem maior impacto nas empresas de menor porte.
3: Porque essas empresas não vão dar conta sozinhas, né? Você tem uma pequena empresa, você tem uma mercearia. Então, assim, você vai ter que digitalizar as suas operações para o cumprimento tributário, você vai ter que saber como fazer a nota fiscal, você vai ter que contratar um contador, você vai ter que, eventualmente, até um advogado tributarista, se for o caso. Você vai ter que informatizar o teu negócio. Isso pode não ser trivial em termos de custo.
1: Outro ponto de atenção para o setor produtivo é a falta de definição quanto à data limite para escolha sobre a manutenção no enquadramento das companhias no Simples Nacional ou migração para o regime híbrido. No período teste, que teve início em janeiro deste ano, a taxa do IBS é de 0,1% e a da CBS é de 0,9% sobre o valor do produto ou serviço comercializado. No entanto, não há perspectiva da carga tributária definitiva para que os empresários tomem a decisão sobre qual modelo fiscal escolher. Reportagem Álvaro Couto.
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8: 10h22. 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

Agenda Cultural, o Desk FM Lages. Sexta-feira, dia 7 de agosto. Para dar um pontapé inicial no fim de semana em grande estilo, o Mercado Público de Lages recebe a banda Miss Daisy a partir das 20 horas, com um repertório recheado dos maiores clássicos do rock nacional e internacional. A apresentação promete muita energia e grandes sucessos para você curtir acompanhado da boa gastronomia local. Sábado, dia 8 de agosto. No sábado, das 12 horas às 19 horas, o encontro está marcado na rua lateral do Mercado Público de Lages, para o Estantish da Serra, um evento imperdível que reúne diversas cervejarias artesanais, gastronomia variada, música ao vivo e um clima de muita confraternização. A oportunidade é perfeita para reunir a turma e aproveitar a tarde. Domingo, 9 de agosto. O domingo é especial do Dia dos Pais. Conta com atrações imperdíveis no Lages Shopping Center. A partir das 14h30, o shopping recebe a Feira da Adoção Pet, uma oportunidade emocionante para quem deseja encontrar um novo integrante para a família e transformar vidas. E das 14 às 17 horas, a Art Play promove a oficina especial do Dia dos Pais, uma atividade super divertida e criativa em que as crianças poderão confeccionar e personalizar uma gravata exclusiva para presentear o seu pai, em um ambiente animado e com muita música. Eu sou Carla Wolff e é um prazer estar com você aqui na 106.9, a sua rádio educativa. Fique com a gente e acompanhe tudo o que acontece na cultura e região.

0: O Senai de Santa Catarina premia nesta sexta-feira os vencedores da etapa estadual da World Skills, maior competição de educação profissional do mundo que simula situações do ambiente industrial. A cerimônia de premiação é realizada em Jaraguá do Sul, no norte do estado. Os estudantes catarinenses classificados avançam para a fase nacional da disputa, onde será definida a delegação brasileira para a final mundial no Japão. O Encontro Nacional da Indústria de Cerâmica Vermelha termina nesta sexta-feira em Santa Catarina. A programação do maior evento do setor no país encerra com visita técnica à indústria de cerâmica Lorenzetti em Pouso Redondo, no Alto Vale do Itajaí. A Assembleia Legislativa de Santa Catarina encerra nesta sexta-feira as inscrições para a 15ª edição do Troféu e Certificado de Responsabilidade Social. A iniciativa reconhece instituições que geram impacto ambiental, social e econômico positivo no estado.
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5: Tese 39.

0: O Desk FM informa. A Receita Federal adiou para 1º de janeiro de 2027 a obrigatoriedade de CNPJ para pessoas físicas que prestam serviços ou vendem produtos e precisam emitir nota fiscal. A mudança faz parte das regras da nova reforma tributária. Com o adiamento, trabalhadores autônomos, prestadores de serviço e produtores rurais de maior rendimento ganham mais tempo para se adaptar. A exigência não vale para todo mundo, apenas para quem se encaixa nos limites de faturamento previsto na lei. Até o fim de 2026, as regras atuais de identificação fiscal continuam valendo. Segundo o governo e a Receita Federal, está preparando um sistema de cadastro simplificado para facilitar a vida dos contribuintes, quando a nova regra entrar em vigor. Informou Carla Wolff para o Desk FM Lages, 106.9, sua rádio educativa.
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5: 10h53.

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4: Estudantes de graduação da UDESC podem se inscrever para o PROMI, o Programa de Mobilidade Estudantil, que oferece bolsas de intercâmbio em universidades estrangeiras conveniadas. Serão distribuídas bolsas que incluem passagens aéreas, seguro de saúde e ajuda de custo no exterior. As inscrições vão até 28 de agosto. O edital está disponível no site udesc.br. A UDESC está com inscrições abertas para 443 vagas remanescentes do vestibular de inverno 2026. As vagas são para os cursos presenciais de graduação em 9 centros em todas as regiões do estado. Na UDESC Lages, as vagas são para os cursos de Engenharia Ambiental e Sanitária e de Engenharia Florestal. O prazo de inscrição encerra em 10 de agosto. Todas as informações estão no site udesc.br/vestibular. Tatiane Rosa para o Giro de Notícias UDESC.
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0: UDESC FM informa. A Defesa Civil de Santa Catarina reforçou o alerta para o fenômeno El Niño. Segundo a Administração Oceânica dos Estados Unidos, a chance de o fenômeno atingir uma intensidade muito forte entre a primavera e o início do verão do Hemisfério Sul subiu para 81%. Por isso, a Secretaria de Proteção e Defesa Civil do Estado, junto com a EPAGRE e o CIRAM, monitoram o clima de forma permanente para emitir avisos sempre que houver risco. A orientação é para que a população acompanhe os boletins oficiais. Você pode receber os alertas diretamente no celular. Basta enviar um SMS com o seu CEP para o número 40199 ou mandar uma mensagem para o número 61 20 34 46 11, 61 20 34 46 11. Em caso de chuva intensa, evite transitar por áreas alagadas. Se notar sinais de deslizamentos, como muros estufados ou árvores inclinadas, ligue para a Defesa Civil no 199. Informou Carla Wolff para o Desk FM Lages, 106.9, sua rádio educativa.
1: A Defesa Civil Estadual emitiu aviso de observação para mar agitado a partir desta sexta-feira na costa de Santa Catarina. Conforme a instituição, rajadas de vento sul que podem superar os 70 km por hora favorecem ondas com picos de até 3,5 metros em alto mar. O risco para atividades de navegação é moderado entre o litoral sul e a Grande Florianópolis. A Prefeitura de Palmeira, no Planalto Serrano de Santa Catarina, fecha as inscrições para concurso público nesta sexta-feira. São ofertadas duas vagas para contratação imediata nos cargos de pedreiro e operador de equipamentos. A segunda edição da Festa das Origens começa nesta sexta-feira em Gravatal, no sul de Santa Catarina. O evento gratuito na Avenida Pedro Zappellini promove dois dias de programação musical e gastronômica celebrando tradições indígenas, portuguesas, alemãs e italianas que marcam as raízes da região.
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7: 11:21.

0: 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Já preparou a pipoca? Porque agora é hora de relaxar, se acomodar no sofá e escolher o que assistir neste fim de semana. Eu sou Carla Wolff e está começando mais um quadro aqui na Udesc FM Lages, com dicas de filmes que vão de suspense à emoção. Sexta-feira pede um filme eletrizante, cheio de ação e mistério. A dica é O Agente Secreto, produção brasileira estrelada por Wagner Moura. O longa acompanha um agente infiltrado, que precisa lidar com dilemas éticos e situações de alto risco enquanto tenta impedir uma conspiração que ameaça o país. Com muita tensão, cenas de tirar o fôlego e uma atuação marcante, o filme promete prender o público do início ao fim. No sábado é hora de mergulhar no suspense com Telefone Preto 2. A sequência traz ainda mais mistérios e sustos que o primeiro sucesso. Um grupo de jovens é confrontado por forças que desafiam a realidade, em uma mistura intensa de terror psicológico e emoção. Prepare-se para momentos de arrepiar e um enredo cheio de reviravoltas. No domingo, a emoção toma conta das telas com o filme brasileiro inspirado em fatos reais. Vitória, estrelado por Fernanda Montenegro, o longa acompanha a jornada de uma senhora que, após enfrentar perdas e desafios profundos, redescobre a força de viver e de se reinventar. Em meio de memórias, reencontros e novas amizades, ela mostra que nunca é tarde para recomeçar. E para fechar o fim de semana com uma mensagem especial, a sugestão bônus é Se Não Fosse Você. A trama conta a história de dois desconhecidos que se cruzam por acaso e tem suas vidas transformadas por esses encontros inesperados. Entre risos, lágrimas e reviravoltas, a longa fala sobre amor, destino e as pequenas coincidências que podem mudar tudo. É uma escolha perfeita para quem gosta de histórias românticas e cheias de emoção. Eu sou Carla Wolff e na próxima semana eu volto com mais estreias e dicas de filmes aqui na Udesc FM Lages, a sua rádio educativa.
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1: 11:59.
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1: Meio-dia e 15.
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3: Meio-dia e 27.
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2: Meio-dia e 42.
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2: Meio-dia e 58.
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1: 1:14.
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2: 1:29.
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1: 1:43.
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5: 2 e 1.

0: Olá, boa tarde. Este é o Bacaerte Agora. Vamos à previsão do tempo para a sequência desta sexta-feira e o fim de semana em Santa Catarina com a meteorologista da Bacaerte, Daniele Lima.
1: Boa tarde. Nesta sexta-feira, o sol volta a predominar, mas segue com chance de chuva no Planalto Norte e Litoral Norte. O fim de semana tem chance de geada na Serra. As mínimas variam de 2 graus na Serra até 15 no Litoral Norte. E o tempo fica instável, com condições para pancadas isoladas de chuva e trovoadas. Durante as tardes, a chance de chuva é maior para todo o estado. Pelas manhãs, se restringe mais nas áreas próximas ao Paraná. O sábado traz maior risco de temporais isolados. No domingo, a chuva é mais persistente no norte, enquanto no litoral sul tem menor chance de chuva. As máximas no sábado chegam próximo dos 22 graus no litoral sul e ficam entre 16 e 21 nas demais regiões. Domingo não passam dos 18 graus. Tenha um ótimo fim de semana.
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3: Na telona, o Desk FM Lages. Já preparou a pipoca? Porque agora é hora de relaxar, se acomodar no sofá e escolher o que assistir neste fim de semana. Eu sou Carla Wolff e está começando mais um quadro aqui na Udesc FM Lages, com dicas de filmes que vão de suspense à emoção. Sexta-feira pede um filme eletrizante, cheio de ação e mistério. A dica é O Agente Secreto, produção brasileira estrelada por Wagner Moura. O longa acompanha um agente infiltrado, que precisa lidar com dilemas éticos e situações de alto risco enquanto tenta impedir uma conspiração que ameaça o país. Com muita tensão, cenas de tirar o fôlego e uma atuação marcante, o filme promete prender o público do início ao fim. No sábado é hora de mergulhar no suspense com Telefone Preto 2. A sequência traz ainda mais mistérios e sustos que o primeiro sucesso. Um grupo de jovens é confrontado por forças que desafiam a realidade, em uma mistura intensa de terror psicológico e emoção. Prepare-se para momentos de arrepiar e um enredo cheio de reviravoltas. No domingo, a emoção toma conta das telas com o filme brasileiro inspirado em fatos reais, Vitória. Estrelado por Fernanda Montenegro, o longa acompanha a jornada de uma senhora que, após enfrentar perdas e desafios profundos, redescobre a força de viver e de se reinventar. Em meio de memórias, reencontros e novas amizades, ela mostra que nunca é tarde para recomeçar. E para fechar o fim de semana com uma mensagem especial, a sugestão bônus é Se Não Fosse Você. A trama conta a história de dois desconhecidos que se cruzam por acaso e têm suas vidas transformadas por esses encontros inesperados. Entre risos, lágrimas e reviravoltas, a longa fala sobre amor, destino e as pequenas coincidências que podem mudar tudo. É uma escolha perfeita para quem gosta de histórias românticas e cheias de emoção. Eu sou Carla Wolff e na próxima semana eu volto com mais estreias e dicas de filmes aqui na Udesc FM Lages, a sua rádio educativa.
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7: Duas e 18. 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
3: 2:33.

0: R$ 4.416 para intercâmbios em países da Europa e R$ 3.802 para os demais destinos. Podem participar estudantes que já concluíram as duas primeiras fases do curso, não tenham completado mais de 80% da graduação e possuem média igual ou superior à do curso. Mais informações estão disponíveis no site da UDESC ou pelo WhatsApp da Universidade no número 48-3664-8080. 48-3664-8080. Informou Clóris Luiza para o UDESC FM Lages 106.9, a sua rádio educativa.
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2: Duas e 48.

0: Sudesc FM Lages informa. A Conecta Talentos divulga novas oportunidades de emprego para Lages e região. As vagas desta semana são para motorista de carreta, remuneração, salário fixo de R$ 2.470, diária de R$ 75,90 por dia rodado, prêmio de assiduidade de R$ 131,25, variável de até R$ 1.500 por mês, além de Unimed, seguro de vida, plano odontológico, cesta básica e vale combustível ou vale transporte, carga horária, escalas de viagens, vaga para supervisor de frigorificação, remuneração a partir de R$ 9.000, mais benefícios a combinar, horário de segunda a sexta-feira, vaga para estágio em implantação de sistemas, remuneração, bolsa de R$ 800, mais R$ 200 de vale alimentação, participação anual nos lucros e plano de carreira, horário de segunda a sexta-feira, 6 horas por dia, vaga para assistente de marketing, remuneração, R$ 1.950, mais vale transporte, vale alimentação de R$ 200 e plano de saúde após o período de experiência. Horário de segunda a sexta-feira, das 8 da manhã ao meio-dia e da 1 às 5:30 da tarde. Vaga para agente de atendimento, remuneração de R$ 2.000 durante o período de experiência e R$ 2.500 após a efetivação, além de cursos de inglês e espanhol sem custo. Horário de segunda a sexta-feira, da 1 às 5 da tarde, das 6 às 10 da noite e aos sábados, das 8:30 às 11:30 da manhã. Vaga para vendedor interno. Remuneração R$ 2.210, passando para R$ 2.365 após a experiência, mais comissão e cartão iFood de R$ 350 para alimentação ou combustível. Horário de segunda a sexta-feira, das 8 da manhã ao meio-dia e da 1:30 às 6 da tarde. Vaga para auxiliar de almoxarifado. Remuneração R$ 2.022, mais vale alimentação de R$ 250. Horário comercial de segunda a sexta-feira, com expediente aos sábados até o meio-dia. Vaga para consultor comercial automotivo. Remuneração R$ 2.000, mais comissão e plano de saúde. Horário de segunda a sexta-feira, das 8:25 da manhã ao meio-dia e da 1:25 às 6 da tarde e aos sábados das 8 ao meio-dia. Vaga para almoxarife. Remuneração de R$ 1.910 iniciais, mais vale refeição de R$ 20 por dia. Horário de segunda a sexta-feira, das 8 da manhã ao meio-dia e da 1:30 às 6 da tarde e aos sábados das 8:30 ao meio-dia. Vaga para assistente de faturamento. Remuneração R$ 2.550 iniciais e após o período de experiência, vale transporte de R$ 280 e vale refeição de R$ 20 por dia. Horário de segunda a sexta-feira, das 8 da manhã ao meio-dia e da 1:30 às 6 da tarde e aos sábados das 8:30 ao meio-dia. Vaga para recepcionista de clínica médica. Remuneração R$ 2.106 mais 20% de insalubridade e cartão benefício após 90 dias. Horário de segunda a sexta-feira. E para você, nosso ouvinte que ficou interessado em alguma vaga e quer saber mais informações, envie seu currículo com o nome da vaga pelo site vagas.conectatalentos.com/vaga/lista/início. vagas.conectatalentos.com/vaga/lista/início. Informou Clarice Luiza para o Desk FM Lages 106.9, a sua rádio educativa.
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5: Três e cinco. 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

0: 10, QFM Lages informa. O Banco do Emprego da Prefeitura de Lages disponibiliza mais de 300 vagas de trabalho formal. As oportunidades atendem a setores como indústria, comércio, supermercados, hotelaria e gastronomia. Entre as funções disponíveis estão motorista de caminhão, técnico eletromecânico, industrial, auxiliar de cozinha e assistente administrativo. Para concorrer a uma das vagas, os interessados devem ir à sede do Banco do Emprego, localizado na rua Manuel Thiago de Castro, número 258, no centro. É necessário apresentar documento oficial com foto, carteira de trabalho e comprovante de residência. As atualizações das oportunidades também são publicadas no perfil do Instagram, @bancodoemprego@bancodoemprego. Informou Clara Luísa para o Desk FM Lages 106.9, a sua rádio educativa.
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3: Estudantes de graduação da UDESC podem se inscrever para o PROMI, o Programa de Mobilidade Estudantil, que oferece bolsas de intercâmbio em universidades estrangeiras conveniadas. Serão distribuídas bolsas que incluem passagens aéreas, seguro de saúde e ajuda de custo no exterior. As inscrições vão até 28 de agosto. O edital está disponível no site udesc.br. A UDESC está com inscrições abertas para 443 vagas remanescentes do vestibular de inverno 2026. As vagas são para os cursos presenciais de graduação em 9 centros em todas as regiões do estado. Na UDESC Lages, as vagas são para os cursos de Engenharia Ambiental e Sanitária e de Engenharia Florestal. O prazo de inscrição encerra em 10 de agosto. Todas as informações estão no site udesc.br/vestibular. Tatiane Rosa para o Giro de Notícias UDESC.
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5: Três e 21.

Agenda Cultural, UDESC FM Lages. Sexta-feira, dia 7 de agosto. Para dar um pontapé inicial, no fim de semana, em grande estilo, o Mercado Público de Lages recebe a banda Miss Daisy, a partir das 20 horas, com um repertório recheado dos maiores clássicos do rock nacional e internacional. A apresentação promete muita energia e grandes sucessos para você curtir acompanhado da boa gastronomia local. Sábado, dia 8 de agosto. No sábado, das 12 horas às 19 horas, o encontro está marcado na rua lateral do Mercado Público de Lages, para o Estantiche da Serra, um evento imperdível que reúne diversas cervejarias artesanais, gastronomia variada, música ao vivo e um clima de muita confraternização. A oportunidade é perfeita para reunir a turma e aproveitar a tarde. Domingo, 9 de agosto. O domingo é especial do Dia dos Pais. Conta com atrações imperdíveis no Lages Shopping Center. 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Fique com a gente e acompanhe tudo o que acontece na cultura e região.

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3: Três e trinta e cinco. 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

0: 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Os eleitores que pretendem votar fora do município onde estão cadastrados nas eleições 2026 têm até dia 20 de agosto para solicitar o voto em trânsito. O pedido pode ser feito pela internet, no autoatendimento eleitoral ou presencialmente em qualquer cartório eleitoral ou centro de atendimento ao eleitor. Também é possível alterar ou cancelar a solicitação até essa data. Quem votar em outro município do mesmo estado poderá escolher todos os cargos em disputa. Já quem estiver em outro estado poderá votar apenas para presidente e vice-presidente da República. A Justiça Eleitoral lembra que após solicitar o voto em trânsito, o eleitor não poderá votar na sessão de origem. Se não comparecer ao local escolhido no dia da eleição, será necessário justificar a ausência. Informou Clóris Luiza para o Desk FM Lages 106.9, a sua rádio educativa.
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3: 3:50

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1: Quatro e dois.

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3: 4:18. 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
2: 4:30. 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
2: 4:40.

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2: Projeto em análise no Senado acelera a transformação digital da agricultura.
3: O projeto pretende modernizar o setor agrícola com o uso de tecnologias como a inteligência artificial, a internet das coisas e os drones.
2: O uso da inteligência artificial na saúde deve ganhar regras. Eu sou Ricardo Nakaoka e este é o Boletim.leg. Está na pauta de votações da Comissão de Agricultura o projeto que cria a Política Nacional de Transformação Digital para o Agronegócio. O repórter César Mendes explica que a ideia é modernizar a vida no campo.
3: O projeto pretende modernizar o setor agrícola com o uso de tecnologias como a inteligência artificial, a internet das coisas e os drones. Mas o texto aponta a necessidade de melhorar a conectividade no campo e de promover a capacitação dos agricultores, com a inclusão de povos indígenas, comunidades tradicionais e agricultores familiares, como destacou o senador Sérgio Petecão, do PSD do Acre.
4: A iniciativa busca democratizar a conectividade rural, promover capacitação digital e a difusão tecnológica.
3: O projeto está em análise na Comissão de Agricultura e terá o apoio do senador Confúcio Moura, do MDB de Rondônia.
5: Acho que o projeto é bacana, é maravilhoso, oportuno, muito bem feito. Minha posição é favorável.
3: Se for aprovado na Comissão de Agricultura e não houver recurso para votação no plenário, a proposta seguirá para a Câmara dos Deputados.
2: A Comissão de Assuntos Sociais examina uma proposta que define regras claras para o uso da inteligência artificial na saúde. Repórter Yasmin Rodrigues.
6: A inteligência artificial já faz parte da rotina de hospitais, seja no auxílio a diagnósticos, no desenvolvimento de medicamentos ou no apoio às decisões médicas. Pensando nesse cenário, está pronto para votação na Comissão de Assuntos Sociais o projeto de lei que prevê que as ferramentas de IA respeitem direitos fundamentais, promovam a segurança dos pacientes e atuem sempre sob supervisão humana. Para a autora da proposta, senadora doutora Eudócia do PSDB de Alagoas, a inteligência artificial já vem revolucionando a medicina e abrindo novas possibilidades para o tratamento de doenças.
7: Na área médica especificamente, a inteligência artificial aumentou muito, não só na área de medicamentos, e falando de medicamentos aqui eu quero frisar as vacinas contra o câncer, que estão sendo estudadas e desenvolvidas através de inteligência artificial.
6: Depois da análise pela Comissão de Assuntos Sociais, o projeto será enviado para o exame da Comissão de Ciência e Tecnologia.
2: A Lei Maria da Penha completa 20 anos nesta sexta-feira, 7 de agosto. E para comemorar a data, o Senado organizou um debate sobre as duas décadas da legislação. O repórter Douglas Castilho acompanhou.
8: A diretora-geral do Senado, Ilana Trombica, resgatou a trajetória de Maria da Penha, que, segundo ela, transformou sua tragédia pessoal em ato político. Para Ilana, as violências também se modificaram e se modernizaram nesse tempo, necessitando de respostas do Estado e da sociedade.
9: Quisera Maria da Penha e todos nós que esse diploma legal que leva o nome dela tivesse sido suficiente para proteger as mulheres. Mas se ele não foi, foi porque a sociedade não amadureceu o suficiente nesses 20 anos.
8: A advogada-geral do Senado, Gabriele Tatite, tratou a legislação como um divisor de águas civilizatório.
10: É uma lei que ajudou muito a compreender que a violência doméstica e familiar não é uma questão privada.
8: Maria da Penha, farmacêutica cearense, vítima da violência doméstica, tornou seu caso emblemático pelas dificuldades enfrentadas na busca por justiça que levaram o Brasil a ser responsabilizado internacionalmente.
2: Frei Orlando, capelão do Exército Brasileiro que atuou na Itália durante a Segunda Guerra Mundial, teve o nome inscrito no livro dos heróis e heroínas da pátria. A homenagem foi sancionada após a aprovação do Senado. O relator, senador Flávio Arnes, do PSB do Paraná, ressaltou que a celebração faz justiça histórica a Frei Orlando.
11: Essa homenagem mostra que defender a pátria também se faz pelo cuidado, pela solidariedade e pela dedicação ao próximo.
2: O Senado promove na próxima terça-feira, às 10 da manhã, uma sessão de debates temáticos sobre energias renováveis. O encontro vai discutir políticas públicas para o Brasil e a América Latina e o papel do país na liderança da transição energética diante do cenário global. Outras notícias estão disponíveis em senado.leg.br/rádio.
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3: 5:16.
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3: 5:31.
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3: 5:45.
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0: 6:05.
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1: 6:20.
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0: 6:37.
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1: A legislação foi aperfeiçoada para ampliar os mecanismos de proteção. Márcia Fernandes.
2: Além dos mecanismos para responsabilizar os criminosos, a lei criou medidas protetivas para as mulheres, como o afastamento do agressor do lar e a proibição de aproximação da vítima.
3: Alerta de desmatamento na Amazônia e no Cerrado teve redução de, em agosto de 2025 a julho de 2026.
1: Os dados são do DETER, Sistema de Detecção de Desmatamento em Tempo Real. Gabriela Noronha.
4: Por meio de imagens de satélites, os dados do DETER produzem alertas diários para orientar ações de fiscalização e controle do desmatamento.
3: Campanha de multivacinação.
1: Está na hora de atualizar a caderneta de crianças e adolescentes menores de 15 anos. Luana Karen.
5: Entre as doenças prevenidas pela vacinação estão tuberculose, hepatites A e B, poliomielite, rotavírus, pneumonias e meningites.
3: Hoje, na apresentação da Voz do Brasil, Nazi Brum e Mariana Jungmann.
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6: Hoje, quando a lei batizada com o meu nome completa 20 anos, eu gostaria de fazer algo diferente. Gostaria de falar com você como quem escreve uma carta ao Brasil.
3: Essa é Maria da Penha, farmacêutica cearense de 81 anos.
6: Há 43 anos, minha vida mudou para sempre. Eu sofri uma tentativa de feminicídio que me deixou paraplégica. Eu lutei 19 anos e 6 meses para que o meu agressor fosse responsabilizado. Uma espera que nenhuma mulher deveria enfrentar. Ao longo desse caminho, ouvi muitas vezes que eu deveria desistir, mas eu não podia desistir, porque aos poucos eu entendi que aquela história não era só minha. Ela representava a realidade de milhares de mulheres brasileiras e quando buscavam proteção, encontravam silêncio, descrédito e omissão. E agora eu gostaria de convidar você a fazer uma reflexão. Você já parou para pensar como estaria o Brasil hoje se não tivesse na Lei Maria da Penha?
1: 20 anos depois de promulgada a lei, a história de Maria da Penha é reconhecida internacionalmente.
3: E abriu portas para que outras mulheres lutassem contra a violência doméstica.
1: Além de punir a violência física, a Lei Maria da Penha também ampliou o olhar sobre outros tipos de agressão.
3: Violência psicológica, patrimonial e sexual, por exemplo, foram reconhecidas com a lei criada há 2 décadas.
1: Vamos saber mais detalhes sobre a lei na reportagem de Márcia Fernandes.
2: Uma história de violência que marcou a vida de uma mulher e resultou na lei que hoje ampara outras vítimas. Nos anos 80, Maria da Penha sofreu 2 tentativas de homicídio pelo então marido. Na primeira, ele atirou contra as costas dela, o que a deixou paraplégica. Ele não assumiu a autoria do crime e alegou ter sido um assalto. Algum tempo depois, tentou eletrocutá-la. O caso virou uma longa batalha judicial que durou cerca de 20 anos e foi parar na Comissão Interamericana de Direitos Humanos, que reconheceu a negligência do Estado brasileiro diante da violência doméstica. Maria da Penha tornou-se uma das principais defensoras dos direitos das mulheres no Brasil e deu nome a uma lei. Ela destaca a importância dessa lei na proteção às mulheres.
6: Ao longo dessas 2 décadas, milhões de mulheres romperam o silêncio, encontraram proteção, tiveram acesso à justiça, salvaram suas vidas. É como eu costumo dizer, a Lei Maria da Penha veio para resgatar a dignidade da mulher brasileira.
2: Já a advogada e doutora em Direito Público, Daniela Portugal, comenta que a lei, criada em 2006, mudou a forma de tratar a violência doméstica no país.
7: Durante muito tempo, acreditamos que a violência contra a mulher seria somente a violência física. E a gente passa a ter uma consciência maior para outras formas de violência que são expressamente referidas na lei, como é o caso da violência patrimonial, da violência sexual, a violência moral, a violência psicológica.
2: A Lei Maria da Penha vale para casos ocorridos na unidade doméstica, no âmbito familiar e em qualquer relação íntima de afeto, mesmo sem convivência. Além dos mecanismos para responsabilizar os criminosos, a lei criou medidas protetivas para as mulheres, como o afastamento do agressor do lar e a proibição de aproximação da vítima. O atendimento às mulheres em situação de violência também foi ampliado. A lei determina ainda que União, estados e municípios atuem de forma integrada para prevenir violências por meio de campanhas e atendimento policial especializado. A vítima tem direito a atendimento prioritário no SUS, na segurança pública e assistência jurídica. Leila Linhares é coordenadora da ONG Sépia, organização voltada para o fortalecimento da cidadania de grupos como as mulheres. Ela destaca o legado da Lei Maria da Penha.
8: Então é uma grande vitória esse legado de tirar da cultura a ideia de que violência contra as mulheres é um assunto privado e que o Estado não deve se intrometer.
2: Se você é vítima de violência doméstica ou conhece alguém nessa situação, procure uma delegacia de defesa da mulher ou qualquer delegacia. Busque também as orientações do Ligue 180 de atendimento à mulher. Em situações de emergência, a indicação é ligar para a polícia no número 190. Reportagem Márcia Fernandes.
3: A partir da Lei Maria da Penha, além da prisão e condenação de agressores, foram desenvolvidas políticas públicas para a proteção da integridade física, psicológica e patrimonial das mulheres.
1: Nós conversamos com a secretária nacional de enfrentamento à violência contra mulheres, Estela Bezerra, sobre os avanços da lei e os desafios que ainda restam. Acompanhe. Secretária, muito bem-vinda à Voz do Brasil. Um prazer ter a senhora conosco novamente. 20 anos da Lei Maria da Penha, né? Queria que a senhora começasse destacando, então, pra gente quais foram as principais mudanças e os avanços promovidos pela lei.
9: Mariana, a alegria minha de estar aqui novamente. A Lei Maria da Penha, que completa 20 anos, é uma lei que tira o Brasil da omissão à violência contra as mulheres, né? E que muda uma percepção cultural muito forte e que era danosa para metade da nossa população, que são as mulheres. Antes da Lei Maria da Penha, a cultura era quem, em briga de marido e mulher, ninguém mete a colher. E essa não intromissão do Estado fazia com que mulheres fossem executadas e ainda em muitas situações, como no crime do Dock Street, né? Ter um argumento da mulher honesta e da morte em defesa da honra, do assassinato em defesa da honra. Então, esse tipo de modelo de civilidade, ele não era sustentável. O Estado brasileiro, ele é denunciado, né, na Comissão Interamericana de Direitos Humanos por conta do crime, da tentativa de crime de homicídio contra Maria da Penha, ali em Fortaleza, uma bioquímica. 3 tentativas e o Tribunal de Justiça local se omite de fazer uma sentença justa. E aí o Estado brasileiro é condenado e nesses 20 anos a gente vem avançando muito, mas encontrando novos desafios, que são as novas formas de expressão de violência contra as mulheres.
1: Ou seja, antes da lei, essa ideia de que em briga de marido e mulher ninguém mete a colher, ela ia até o judiciário mesmo, né? Ou seja, o próprio poder judiciário, o próprio Estado brasileiro encarava a violência doméstica como uma coisa da esfera privada do casamento, né?
9: Não reprovava o agressor e ainda justificava porque ele estava defendendo a própria honra, julgando a mulher, penalizando a mulher. Quem assiste ainda tem pelo YouTube os argumentos que eram utilizados no tribunal dizendo que aquela mulher pediu para morrer.
1: Agora, ao longo desses 20 anos, secretária, a lei passou também por aperfeiçoamentos, novas discussões no Congresso, ela foi sendo modificada, né? O que a senhora destacaria como os aprendizados trazidos pela Lei Maria da Penha, em relação ao enfrentamento da violência contra a mulher?
9: Olha, a lei é muito completa. A lei, na medida em que ela foi, ela surge dessa penalização, o Estado brasileiro anteriormente, na Convenção de Belém do Pará, que aconteceu aqui no Brasil, se obrigou a criar uma legislação, mas só em 2005, quando houve, 2004, quando houve a primeira Conferência Nacional das Mulheres, saíram dois primeiros pedidos daquela conferência. Primeiro, a sanção da Lei Maria da Penha. Segundo, a criação de um programa de enfrentamento à violência contra as mulheres. Isso ali em 2004, 2005, 2006, o governo federal encaminhou a lei para o Congresso, ela foi aprovada. De lá para cá, ela teve muitas ameaças. Em 2012, a PGR encaminhou para o Supremo Tribunal Federal, uma AD, para poder o Supremo Tribunal Federal dizer que não existia inconstitucionalidade da lei. Recentemente, Maria da Penha, através de uma plataforma de informação, que é o Brasil Paralelo, eles tentaram desqualificar novamente Maria da Penha. Então, durante esses 20 anos, a lei também foi muito atacada, além de aperfeiçoada. Primeiro ativo dessa lei, ela fez com que o sistema de justiça criasse a vara de violência doméstica. Ela fez com que ampliasse as redes de delegacias especializadas das mulheres. Ela fez com que a gente ampliasse os mecanismos de acolhimento e de apoio à mulher. Então, Casa Abrigo, Centro de Referência, Casa da Mulher Brasileira, vem tudo na esteira dessa lei. Qual o nosso maior desafio no momento? A lei saiu de entender que violência da mulher era agressão física e assassinato e passou a abordar violência moral, violência patrimonial, violência psicológica. Recentemente assimilou a violência vicária, né? A ela também, essa é um mecanismo. Ela também fez com que as medidas protetivas de urgência fossem criadas. Não existia medida protetiva que afastava o agressor do ambiente da mulher vítima de violência e ao mesmo tempo que fazia com que aquela mulher tivesse um tipo de acompanhamento e monitoramento da segurança pública para que não seja vítima de feminicídio. Então, todos esses mecanismos são inovações da Lei Maria da Penha, que foi considerada na ONU durante muitos anos, ela é a terceira lei com maior aperfeiçoamento. O que ainda não implantamos da lei? Não implantamos devidamente os mecanismos de prevenção. Agora, no ano de 2026, em março desse ano, o Ministério das Mulheres com o Ministério da Educação editou uma portaria para regulamentar a Lei 14.164, que leva à escola o tema do enfrentamento à violência contra as mulheres, e esta portaria encontra-se em processo de implementação no Conselho Nacional de Educação, e agora em outubro, porque é o prazo que as comissões têm, entregará o resultado de como isso será implantado do ensino fundamental, passando pelo ensino fundamental, médio, até o ensino universitário.
1: Só para a gente explicar aqui para o ouvinte, né, violência vicária que a secretária mencionou é quando o agressor usa um familiar, geralmente os filhos, para atingir a mulher, muitas vezes matando, para causar sofrimento, então, à mulher. Agora, secretária, para a gente encerrar e para celebrar a data, o Ministério das Mulheres está promovendo aí o Agosto Lilás, né? O que está sendo, então, promovido esse mês?
9: Olha, tem uma vedação aí por conta do período eleitoral, mas a violência contra a mulher é considerada uma atividade de interesse público. Então, além das várias ações de divulgação do 180, nós estamos realizando conjuntamente com o Conselho Nacional do Ministério Público, o CNJ e os estados brasileiros. Aí vai, hoje mesmo eu viajo para Belo Horizonte, onde junto com a Defensoria e o Ministério Público, o Ministério das Mulheres vai estar realizando um seminário. Nós temos a nossa ministra viajando o Brasil inteiro, mas nossa principal atividade para o Agosto Lilás são formações dirigidas a operadores de segurança pública e operadores de direito, para que a gente fortaleça o acesso à justiça. Então, o Ministério da Justiça, o Ministério das Mulheres, tem estabelecido no estado como um todo atividades de formação dirigida à Polícia Militar, Polícia Civil, para operacionalizar a Lei Maria da Penha, para atualizar a Lei Maria da Penha, e ao mesmo tempo nós estamos apoiando os estados a partir das organizações, as secretarias estaduais das mulheres dos estados, para que essa agenda, ela não só visibilize, mas ela apoie aquilo que a gente chamava de Operação Chamar e passou a ser Operação Mulher Segura. A Operação Chamar acontecia só em agosto, tem um mutirão de mandatos de fazer efetivar e efetivar os mandados de busca, apreensão e prisão, que é aquilo que tem resultado numa diminuição do feminicídio. Nós hoje podemos celebrar porque a quantidade de registro de feminicídios ocorridos nesse primeiro semestre, em comparação ao primeiro semestre de 2025, nós conseguimos uma redução de 2,5. É uma redução ainda pequena, ainda tímida, mas isso significa que 19 mulheres deixaram de ser executadas. E a gente tem aí o desafio de avançar nos estados, na região Centro-Oeste, Sul e Sudeste. A região Norte e Nordeste baixaram vertiginosamente os indicadores de feminicídio.
1: Muito bem, nós conversamos com Estela Bezerra, secretária nacional de enfrentamento à violência contra as mulheres. Secretária, muito obrigada pela sua participação na Voz do Brasil mais uma vez.
9: Obrigada a você, Mariana, e obrigada também por tornar esse tema tão necessário e tão presente no cotidiano, na memória, na audição da população brasileira.
10: Oportunidades para mulheres que buscam qualificação.
1: Estão abertas as inscrições para 70 cursos de educação profissional e tecnológica durante o mês de agosto.
10: As capacitações são presenciais e distribuídas em 24 estados e com oferta de 8 mil vagas no total.
1: Os cursos abrangem áreas como administração, gastronomia, logística, saúde, beleza e turismo.
10: A ação prioriza mulheres acima de 16 anos em situação de vulnerabilidade social ou com baixa escolaridade.
1: Todas as informações estão disponíveis em gov.br/mec.
10: Foi registrada a queda de 37% nos alertas de desmatamento na Amazônia desde agosto do ano passado.
1: No Cerrado, o número de alertas recuou 7,8%.
10: Os dados foram divulgados hoje pelo Instituto Nacional de Pesquisas Espaciais.
4: A área sob alerta de desmatamento na Amazônia caiu cerca de 37% entre agosto de 2025 e julho de 2026. Os números divulgados nesta sexta-feira são do DETER, Sistema de Detecção de Desmatamento em Tempo Real, do Instituto Nacional de Pesquisas Espaciais, o INPE, e mostram também uma redução no Cerrado, como apresentou o coordenador do Programa de Monitoramento dos Biomas Brasileiros, Cláudio Almeida.
11: Uma queda de 7,8% com relação ao ano anterior, foram 5.119 quilômetros quadrados. O Cerrado vinha de altas sucessivas e pelo segundo ano seguido dentro do DT a gente mediu um valor menor, um valor de queda dentro do dado do desmatamento.
4: Por meio de imagens de satélites, os dados do DETER produzem alertas diários para orientar ações de fiscalização e controle do desmatamento. Segundo esse sistema, 5 dos 6 estados amazônicos com as maiores áreas sob alerta registraram redução, com destaque para Mato Grosso, Amazonas e Rondônia. Já no Cerrado, as quedas mais expressivas foram observadas no Piauí e Bahia. Durante a divulgação, a ministra da Ciência, Tecnologia e Inovações, Luciana Santos, falou sobre o trabalho coordenado dos órgãos da União com os estados e municípios.
12: Uma atuação convergente, né, em que aqui a gente dá os dados em tempo real e no mesmo momento entrega aqui ao IBAMA para que faça ação e controle. E sem os prefeitos, sem os estados, né, mobilizados, não era possível também garantir isso.
4: O INPE também disponibilizou nesta sexta-feira os resultados do PRODES, Projeto de Monitoramento do Desmatamento na Amazônia Legal por Satélite, para os biomas Caatinga, Mata Atlântica e Pampa. Esse sistema realiza o levantamento anual das taxas de desmatamento. Os dados referentes ao período de agosto de 2024 a julho de 2025 mostram que na Caatinga houve redução de mais de 34% em relação ao período anterior na área desmatada. Já na Mata Atlântica, a área suprimida passou de 475 quilômetros quadrados para 402 quilômetros quadrados. Houve uma redução de mais de 15%. Também houve queda do desmatamento no Pampa. O bioma localizado no Rio Grande do Sul registrou um recuo de quase 42% em relação ao ciclo anterior. Reportagem Gabriela Noronha.
1: Agosto é mês de atualizar a carteira de vacinação.
10: A estratégia multivacinação conta com cerca de 20 vacinas disponíveis nas unidades de saúde para quem tem menos de 15 anos.
13: Durante todo o mês de agosto, crianças e adolescentes menores de 15 anos de idade poderão atualizar a caderneta de vacinação nas unidades básicas de saúde do país. Para a estratégia multivacinação, os estoques da rede pública serão reforçados, como explica o ministro da Saúde, Alexandre Padilha.
14: São mais de 20 vacinas de vários tipos de doenças. Tem vacinas novas que nem todos os pais já levaram suas crianças, como por exemplo a pneumovinte. E é importante os pais aproveitarem esse momento para atualizar a caderneta de vacinação das crianças.
13: Entre as doenças prevenidas pela vacinação estão tuberculose, hepatites A e B, difteria, tétano, coqueluche, poliomielite, rotavírus, pneumonias e meningites. Por conta do surgimento de um surto de sarampo em vários países da América, a vacinação contra a doença também está sendo reforçada, como destaca o ministro da Saúde, Alexandre Padilha.
14: Outros países do mundo pararam de vacinar, tiveram explosão de casos de sarampo. Os Estados Unidos estão vivendo o maior surto de sarampo dos últimos 35 anos da história deles. E esses casos vêm para o Brasil de forma importada. E se a gente não tiver com todo mundo vacinado aqui, tem risco de ter casos de sarampo, surtos de sarampo.
13: A mobilização nacional segue até o dia 1º de setembro. No dia 22 de agosto, um sábado, será o dia D de vacinação, com postos de saúde abertos em todo o país. É importante que os responsáveis compareçam à UBS com um documento de identificação da criança ou adolescente e a caderneta de vacinação física ou digital, disponível no aplicativo Meu SUS Digital. Reportagem Luana Karen.
1: O Dia dos Pais já é domingo, ainda dá tempo de comprar um presente, mas fique de olho para o que deveria ser uma alegria não virar dor de cabeça.
10: Na hora de comprar, é bom ficar atento aos seus direitos, como prazos de troca e a qualidade do produto.
1: E nas compras digitais, o cuidado deve ser maior. Confira os prazos, a reputação da empresa e desconfie de ofertas com valores muito abaixo dos preços de mercado.
10: Quem detalha pra gente é Thaís Araújo.
15: A Secretaria Nacional do Consumidor, a Senacom, orienta quem vai comprar presentes a tomar alguns cuidados para evitar problemas. A recomendação é pesquisar preços, conferir as informações do produto, verificar as condições de pagamento, prazo de entrega e política de troca antes de fechar a compra. Nas compras online, o consumidor deve conferir se o site é oficial, verificar a reputação da empresa e desconfiar de ofertas com valores muito abaixo dos praticados no mercado. Também é importante evitar clicar em links recebidos por mensagens ou redes sociais sem confirmar a origem. O Código de Defesa do Consumidor garante o direito de arrependimento para compras feitas fora de lojas físicas, como pela internet, telefone ou catálogo. Nesses casos, o cliente pode desistir da compra em até 7 dias após o recebimento do produto ou assinatura do contrato, com direito à devolução dos valores pagos. Já nas lojas físicas, a troca por motivo de tamanho, cor ou preferência depende da política de cada estabelecimento. Entre as principais dicas estão pesquisar preços, conferir as condições da oferta, observar o prazo de entrega e ter atenção redobrada nas compras online. Em caso de problemas, o consumidor pode procurar os PROCONs ou registrar uma reclamação na plataforma consumidor.gov.br. Thaís de Araújo para a Voz do Brasil.
1: Os efeitos do ciclone extratropical diminuem ao longo dos próximos dias, segundo o INMET, o Instituto Nacional de Meteorologia.
10: Mas, segundo o Instituto, a circulação associada ao sistema favorece a entrada de uma massa de ar frio sobre o sul do Brasil.
1: E a partir de segunda-feira, o ar frio alcança também São Paulo e Rio de Janeiro, porém com menor intensidade.
10: A Defesa Civil Nacional oferece um serviço gratuito para envio de alertas sobre situações de emergência diretamente ao celular.
1: Para receber, moradores podem enviar um SMS com o CEP para 40199 ou mandar um WhatsApp para 61-2034-4611.
10: No caso do Defesa Civil Alerta, basta acompanhar os avisos que aparecem na tela do celular. O sistema utiliza a rede de telefonia para enviar mensagens de texto e avisos sonoros para celulares em áreas de risco elevado.
1: E essas foram as notícias do do governo federal.
10: Uma realização da Secretaria de Comunicação Social da Presidência da República.
1: Com produção da empresa Brasil de Comunicação.
10: E que agora com as notícias do Poder Judiciário e do Congresso Nacional. Uma boa noite, um bom fim de semana.
1: A gente volta segunda-feira. Boa noite.
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18: 20 anos da Lei Maria da Penha. Decisões do STF ampliam a proteção às mulheres.
19: TSE faz ação com urna eletrônica na capital federal.
18: Para o STJ, juiz pode definir percentual do salário mínimo como valor da pensão se alimentante ficar desempregado.
19: Boa noite, eu sou Marcela Luiz.
18: E eu sou Walter Lima.
19: Sancionada em 7 de agosto de 2006, a Lei Maria da Penha segue como um dos principais instrumentos de enfrentamento da violência de gênero.
18: Ao longo de 20 anos, decisões do Supremo Tribunal Federal ampliaram a efetividade da norma. Marta Ferreira.
20: Para marcar os 20 anos da norma, o Supremo Tribunal Federal inaugurou o painel Sete Marias, do renomado artista plástico Antônio Veronese. Carmen Lúcia, única mulher da corte, e que também completou 20 anos como ministra do STF em 2026, explica que a obra de arte passa a integrar o acervo permanente do tribunal como manifesto contra o feminicídio e a violência de gênero.
21: Este painel é exatamente a demonstração da violência que se vem praticando, a denúncia de um feminicídio que não para, embora eu já tenha conclamado mais de uma vez, parem de nos matar porque nós resolvemos que nós não vamos morrer.
20: Em fevereiro de 2012, o Supremo consolidou a constitucionalidade da norma. Em 2025, a Suprema Corte ampliou o alcance da proteção da Lei Maria da Penha às relações de casais homoafetivos do sexo masculino e aquelas que envolvam travestis e mulheres transexuais.
19: Quem passou pela rodoviária do Plano Piloto em Brasília nesta sexta-feira teve a oportunidade de conhecer melhor a urna eletrônica.
18: Os eleitores puderam tirar dúvidas e treinar para as eleições de outubro. Fábio Ruas.
22: Durante a ação, as pessoas simularam voto, aprenderam qual a ordem de votação para os cargos da eleição deste ano e ainda conheceram os recursos de acessibilidade da urna. A iniciativa faz parte da primeira Semana Nacional do Sistema Eletrônico de Votação e busca aproximar a justiça eleitoral da população.
19: O Superior Tribunal Militar declarou indigno para o oficialato um segundo tenente aposentado do Exército que transmitiu HIV intencionalmente para duas ex-companheiras. O militar já havia sido condenado pela Justiça Comum do Estado do Maranhão por lesão corporal gravíssima e ameaça.
18: Com isso, o STM determinou a perda do posto e da patente nos termos da Constituição e do Estatuto dos Militares.
19: Mato Grosso do Sul foi condenado por submeter trabalhadores, inclusive adolescentes, a condições análogas à escravidão.
18: A decisão é da segunda turma do TST, Samanta Flor.
23: A fiscalização encontrou trabalhadores, inclusive adolescentes, sem registro, alojados perto de agrotóxicos, consumindo água sem tratamento e transportados de forma insegura numa fazenda em Porto Murtinho, Mato Grosso do Sul. O Tribunal Regional não reconheceu o trabalho análogo à escravidão, mas a segunda turma do TST entendeu que a gravidade das violações atingiu não só os trabalhadores, mas toda a coletividade e condenou o fazendeiro a pagar R$100 mil por danos morais coletivos.
19: Juiz, ao determinar a pensão alimentícia, também pode fixar previamente um percentual do salário mínimo para ser adotado como valor da pensão no caso de perda do emprego do responsável pelo pagamento.
18: Esse posicionamento é do STJ. Fátima Uchoa.
0: A terceira turma do STJ reformou o acórdão do Tribunal de Justiça de Santa Catarina e restabeleceu a sentença que havia definido a pensão em 54% do salário mínimo para o caso de desemprego ou trabalho informal do alimentante. Segundo a relatora ministra Nancy Andrighi, a fixação de obrigação alimentar alternativa, prevendo-se antecipadamente a hipótese de desemprego do alimentante, justifica-se pela necessidade de garantir efetividade à prestação jurisdicional e proteção integral, especialmente se houver interesses de crianças e adolescentes. Além disso, evita que o beneficiário da pensão e o responsável pelo pagamento enfrentem novo processo judicial.
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19: Uma boa noite.
18: E um bom fim de semana.
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1: Eu sou Paula Groba.
2: E eu sou Ricardo Nakaoka.
1: E estes são os destaques de hoje do Jornal do Senado, que começa agora.
2: O plenário pode votar regras para indenização por dano moral.
1: Novo modelo de busca por desaparecidos avança no Senado.
2: Senadora destaca 20 anos da Lei Maria da Penha e pede mais proteção às mulheres.
1: Boa noite.
2: Boa noite.
1: Vítimas de crimes podem ter acesso mais rápido à indenização pelos danos sofridos.
2: Um projeto que está na pauta do plenário estabelece critérios mais claros para definir o valor mínimo da reparação e busca agilizar a justiça. Repórter Bruno Lourenço.
3: O plenário do Senado está pronto para votar a proposta que tenta estabelecer regras claras e objetivas na fixação de valores mínimos de indenização em favor das vítimas de crimes. A relatora, senadora Zenaide Maia, do PSD do Rio Grande do Norte, considera que o projeto traz duas inovações. Concede à própria vítima o direito de formular o pedido de indenização na ação penal, reduzindo a dependência da atuação do Ministério Público, e autoriza a fixação automática de indenização por danos morais quando o crime afetar direitos da personalidade, como a vida, a integridade física, a liberdade e a honra. Zenaide acredita que as mulheres terão agora uma ferramenta imediata em processos sobre violência doméstica.
4: A lei passará a reconhecer a irrazoabilidade da exigência de que as vítimas se submetam à nova instrução probatória com o objetivo de demonstrar os danos morais decorrentes das violências sofridas. O dano moral é uma decorrência natural em crimes dessa natureza, não sendo necessárias provas para além daquelas que serviram para a condenação do agressor.
3: Como já veio da Câmara dos Deputados, se aprovado pelos senadores, o projeto de lei segue para a sanção presidencial.
1: E foi sancionada a lei que estende até 2030 o prazo para que hospitais filantrópicos e santas casas de misericórdia renegociem suas dívidas com o dinheiro do FGTS.
2: O senador Nelsinho Trade, do PSD de Mato Grosso do Sul, foi o relator da proposta e destacou o papel estratégico dessas instituições que prestam serviço ao SUS no interior do país. Repórter Raíssa Abreu.
5: Hospitais filantrópicos e santas casas de misericórdia ganharam um alívio para o acerto de suas contas. O presidente Lula acaba de sancionar a lei que estende até 2030 o prazo para que essas instituições tenham acesso ao dinheiro do FGTS para fazer empréstimo. A norma, que tem origem num projeto apresentado pelo líder do governo na Câmara, deputado Paulo Pimenta, do PT do Rio Grande do Sul, foi aprovada pelo Senado no dia 15 de julho. O senador Nelsinho Trade, do PSD de Mato Grosso do Sul, que é médico, foi o relator. Ele destacou o papel estratégico desempenhado pelas santas casas e hospitais filantrópicos, especialmente no interior do país.
6: Todo recurso que for destinado aos hospitais filantrópicos e às santas casas, ainda assim é pouco. Tamanho o trabalho desprendido que essas instituições fazem para a sociedade brasileira. Lá no meu estado, a Santa Casa é a quarta maior do Brasil. Trabalhei 17 anos lá e eu posso ver dia após dia a dificuldade daquele hospital e manter o bom atendimento.
5: O senador informou que a linha de crédito usada entre 2019 e 2022 destinou cerca de 3 bilhões de reais a aproximadamente 140 entidades filantrópicas para renegociação de dívidas e reestruturação financeira. O dinheiro do FGTS é de natureza privada, ou seja, é diferente de dinheiro público.
1: A Polícia Federal concluiu a investigação que apurou responsabilidades na queda do avião da Voepes em agosto de 2024. Foram indiciadas 16 pessoas, entre funcionários e ex-funcionários da empresa.
2: No Senado, a Comissão de Infraestrutura já questionou representantes da ANAC sobre a fiscalização da companhia aérea antes e após o acidente. Repórter Alexandre Campos.
7: No Senado, a Comissão de Infraestrutura chegou a ouvir representantes da ANAC para esclarecer a suspensão, pela agência, dos voos da companhia aérea em março de 2025. Na ocasião, o órgão alegou que a Voepaz não estaria cumprindo condições de manutenção e redução de atividades impostas após o acidente. O senador Sérgio Moro, do PL do Paraná, questionou se o cenário de omissão nas manutenções envolvendo o acidente era algo recorrente na companhia aérea, antes mesmo da queda do avião.
8: Esses elementos de degradação já não estavam anteriores dessa precariedade, e porque a ANAC e a fiscalização da ANAC não detectou esses fatores anteriormente a esse acontecimento.
7: Bruno Diniz Delbel, representante da ANAC, afirmou que o cenário que motivou a suspensão das atividades da companhia surgiu somente em fevereiro de 2025, 7 meses após a queda do avião.
9: O principal ponto, né, após o acidente que levou a gente a detectar essa degradação no sistema foi que a empresa não mais estava sendo capaz de demonstrar a execução desses planos de ação corretiva, identificação dos problemas.
7: Se o Ministério Público Federal denunciar à Justiça os indiciados pela Polícia Federal, eles responderão pelos crimes de atentado contra a segurança do transporte aéreo e falsidade ideológica.
1: Quando uma pessoa desaparece, cada hora pode ser decisiva. Um projeto pronto para votação na Comissão de Constituição e Justiça do Senado cria 3 categorias de desaparecimento e define procedimentos específicos para cada situação.
2: A proposta visa tornar as buscas mais eficientes e aumentar as chances de localização das pessoas. Repórter Marcela Diniz.
10: De acordo com o projeto em análise no Senado, os desaparecimentos passariam a ser classificados em 3 categorias. A voluntária, quando uma pessoa maior de idade decide ir embora, a involuntária, quando alguém desaparece em episódios de acidente, desastre ou crise de saúde mental, ou ainda quando uma criança ou adolescente se perde de seus pais ou responsáveis, e a categoria de desaparecimento forçado, quando uma pessoa é sequestrada ou some em outras circunstâncias que também envolvam condutas ilícitas. A proposta, que já recebeu o aval da Comissão de Direitos Humanos, determina que o poder público defina estratégias diferentes de abordagem para cada categoria de desaparecimento. Para a relatora do projeto na CDH, senadora Damaris Alves, do Republicanos do Distrito Federal, as mudanças podem ajudar o Estado a atuar de forma mais eficaz. Ela ressalta que em 2025, o Brasil registrou um recorde de desaparecimentos. Foram 84.760 casos.
11: Uma alarmante média de 232 ocorrências por dia. Esses indicadores evidenciam a necessidade de contínuas atualizações no ordenamento legal para fazer frente ao problema.
10: O projeto está pronto para votação na Comissão de Constituição e Justiça, com relatório favorável da senadora Mara Gabrilli, do PSD de São Paulo.
1: E o dia 7 de agosto de 2006 marcou a luta contra a violência doméstica e familiar contra a mulher. Nesta data foi sancionada a Lei Maria da Penha, que completa 20 anos. A legislação criou medidas como a prisão em flagrante do agressor, as medidas protetivas de urgência e o reconhecimento da violência vicária quando filhos ou familiares são usados para atingir a mulher.
2: A senadora Jussara Lima, do PSD do Piauí, destacou a importância da lei e defendeu o fortalecimento das políticas de proteção às mulheres e o aprimoramento da legislação.
12: Celebrar os 20 anos da Lei Maria da Penha é reconhecer uma das maiores conquistas na proteção das mulheres brasileiras. A lei fortaleceu o combate à violência doméstica, garantiu uma proteção às vítimas e reforçou a responsabilização dos agressores.
2: Com edição de Paula Groba e trabalhos técnicos de João Lira, o Jornal do Senado fica por aqui. Acompanhe agora as notícias do Tribunal de Contas da União e da Câmara dos Deputados. Boa noite.
1: Boa noite e um bom fim de semana.
13: Minuto do TCU.
14: O Tribunal de Contas da União avaliou a implementação do Compromisso Nacional Criança Alfabetizada. A fiscalização analisou como o programa vem sendo executado. O percentual de crianças alfabetizadas na idade certa passou de 44% em 2023 para 66% em 2025. Apesar dos avanços, 15 estados ficaram abaixo da média nacional e 5 não atingiram as metas do programa. A auditoria também apontou problemas como falta de diretrizes para a alfabetização inclusiva, dificuldades no apoio aos municípios e falhas no acompanhamento dos resultados. O tribunal fez recomendações ao Ministério da Educação para fortalecer o programa e melhorar os resultados da alfabetização no país. Saiba mais em tcu.gov.br.
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15: Proposta cria mais exigências para a fabricação e uso de fogos de artifício.
16: Câmara obriga uso de hora-aula no cálculo da jornada de professores.
15: Avança projeto que prevê medidas para acelerar os processos de adoção.
17: Boa noite. Comissão Permanente da Câmara aprovou proposta que prevê medidas para acelerar a adoção e incentivar o convívio entre crianças e idosos. A reportagem é de Maria Neves.
18: A Comissão de Defesa dos Direitos da Pessoa Idosa aprovou o projeto do deputado Amon Mandel, do Republicanos do Amazonas, que institui medidas para acelerar os processos de adoção. A proposta também cria o programa Cuidar e Conviver, que prevê formas de integrar crianças ou adolescentes e idosos que vivem em instituições e não têm convivência direta com a família. Como forma de acelerar as adoções, o texto cria o Protocolo Nacional de Adoção Ágil. Dentre as regras previstas estão prazos máximos para cada etapa do processo de adoção, como determina o Estatuto da Criança e do Adolescente. A Justiça também deverá dar prioridade a processos que envolvam crianças de até 6 anos, grupos de irmãos e crianças com deficiência. Quanto ao programa Cuidar e Conviver, o projeto estabelece que ele será implantado de forma voluntária pelas instituições. Quando criada, a iniciativa deverá adotar ações como acompanhamento da interação entre crianças e adolescentes e idosos por profissionais capacitados e oferecer atividades educativas, culturais e recreativas aos envolvidos. Na opinião do relator do projeto na comissão, deputado Luiz Couto, do PT da Paraíba, integrar crianças, adolescentes e idosos que vivem em instituições de acolhimento pode trazer benefícios emocionais e sociais para os dois grupos.
19: Os dois grupos têm em comum a vivência de não contarem com a convivência familiar de forma provisória ou definitiva. Dessa forma, pretendo haver benefícios para ambos no intercâmbio de experiências e no apoio emocional mútuo.
18: O projeto determina ainda que os processos de adoção terão de tramitar inteiramente por meios eletrônicos, prever perícias integradas e audiências concentradas. Ministério Público, Defensoria Pública, Judiciário, Conselhos Tutelares e equipes técnicas terão de instituir formas de interação permanente nos casos de adoção. A proposta ainda inclui o acolhimento familiar como política permanente na Lei Orgânica da Assistência Social e no Estatuto da Criança e do Adolescente. O texto prevê apoio financeiro, suporte psicológico, acompanhamento por equipes multiprofissionais e capacitação obrigatória para as famílias acolhedoras. De acordo com a Momandel, o apoio financeiro busca evitar que a manutenção da criança ou do adolescente dependa apenas da renda da família acolhedora. O projeto também reforça que o acolhimento familiar não se confunde com a adoção. O projeto, que busca acelerar os processos de adoção e promover a integração entre crianças, adolescentes e idosos que vivem em instituições, ainda será analisado por 3 comissões da Câmara. Se aprovado em todas, poderá seguir para análise do Senado. Da Rádio Câmara de Brasília, Maria Neves.
13: Segurança Pública.
15: Rodrigo de Castro, do União de Minas Gerais, defende a proposta de emenda à Constituição que reduz a maioridade penal de 18 para 16 anos. Na visão do deputado, a medida é uma resposta ao aumento da violência e contribui para fortalecer a segurança pública.
17: Rodrigo de Castro afirma que adolescentes de 16 anos já têm discernimento sobre seus atos e que a legislação atual favorece o aliciamento de menores por organizações criminosas. A matéria já foi aprovada na Comissão de Constituição e Justiça e segue agora para análise de uma comissão especial.
20: Uma das distorções que nós assistimos hoje é que jovens com 16 anos de idade, que podem votar para presidente da República, que têm pleno discernimento das suas ações, são beneficiados pela questão da maioridade penal e não podem pagar, às vezes, por um homicídio, por um crime de tráfico de drogas. Através da aprovação dessa PEC, da diminuição da maioridade penal, nós estamos dando uma resposta a esses bandidos, nós estamos dando uma resposta à sociedade que ninguém está acima da lei.
21: Meio Ambiente.
15: Bruno Ganem, do Podemos de São Paulo, acredita que o descontrole populacional de animais está diretamente ligado aos casos de abandono, maus tratos e violência. Para ele, a castração é a principal ferramenta para enfrentar o problema.
22: A castração, ela é fundamental para quem defende a causa animal, mas muita gente que não é da causa não sabe que o impacto, ele vai além. Se a gente não tem um programa de castração nacional muito intenso, muito compatível com o volume necessário, a gente acaba tendo essa situação, né? E ao mesmo tempo tem uma outra vertente importante do trabalho da castração, que é a qualidade de vida do animal. É comprovado que o animal castrado, ele tem uma longevidade maior, inclusive.
17: De acordo com Bruno Ganem, o controle populacional dos animais contribui para a saúde pública porque facilita o atendimento sanitário e veterinário. Segundo o deputado, a castração é um ganho simultâneo para os animais e para a sociedade.
21: Educação.
15: Os deputados aprovaram um projeto que obriga o uso de hora-aula no cálculo da jornada dos professores. Saiba mais sobre o assunto na reportagem de Paula Bittar.
23: A Comissão de Constituição e Justiça da Câmara aprovou uma proposta que estipula a hora-aula como medida para calcular o tempo de professores e outros profissionais do Magistério da Educação Básica destinado às atividades diretamente com estudantes. Pela proposta, a hora-aula será usada como referência, mesmo se a duração for menor que 60 minutos. Relatora na comissão, a deputada Lídice da Mata, do PSB da Bahia, disse que o objetivo é aliviar um pouco os professores.
24: É um projeto muito importante que garante aos professores a inclusão do planejamento de atividades extras-classe na sua carga horária normal. Portanto, faz com que não haja uma sobrecarga de trabalho para os professores.
23: O autor do projeto, o deputado Tarcísio Mota, do PSOL do Rio de Janeiro, acrescentou que a ideia é cobrir uma lacuna jurídica da Lei do Piso Salarial do Magistério Público da Educação Básica, que estabelece que 2/3 da carga horária do professor devem ser dedicados a atividades diretas com o educando e 1/3 para atividades sem interação com o educando, como preparar aulas e corrigir provas, mas sem definir como esse tempo será contabilizado. Segundo Mota, alguns governos começaram a usar a diferença de 10 minutos na hora-aula dos professores para contabilizar como tempo de planejamento.
25: Cada professor foi obrigado a pegar mais turmas, sem 1 centavo do salário a mais. Professores já massacrados, adoecidos nas salas de aula, foram obrigados a pegar mais turmas de uma hora para outra, porque contavam a chamada minutagem para o tempo de planejamento. Uma covardia, uma crueldade.
23: A proposta que estipula a hora-aula como medida para calcular o tempo de profissionais da educação básica destinado às atividades diretamente com estudantes já pode seguir para análise do Senado, a menos que haja recurso para votação antes pelo plenário da Câmara. Da Rádio Câmara, de Brasília, Paula Bittar.
17: Rafael Brito, do MDB de Alagoas, defende o cumprimento do piso salarial do magistério para todos os professores, incluindo os temporários. Ele alerta que quase metade dos estados e a maioria dos municípios brasileiros ainda não pagam o piso para a categoria.
26: Valorizar o professor é uma das políticas públicas que mais impactam a qualidade da educação. Um professor valorizado, com remuneração digna e segurança para exercer sua função, ele com certeza absoluta tem melhores condições.

0: homicídio. Ela afirma que a medida garante apoio financeiro para que os órfãos permaneçam com seus familiares em vez de serem encaminhados a abrigos.
1: Essa lei é importante porque as crianças, os órfãos de mães que foram assassinadas, em geral, o pai dessas crianças ou o padrasto é que cometeu esse crime. E a criança perdeu a mãe, perdeu o pai, perdeu o padrasto. Quando a mãe não deixa nenhuma pensão porque, enfim, já vivia uma condição de hipossuficiência, de pobreza, eu sempre fiquei me perguntando e ouvindo as avós que ficam com essas crianças, eu me dei conta que a orfandade significa uma grande responsabilidade para o Estado brasileiro.
2: Maria do Rosário lembra que o feminicídio deixa impactos permanentes na vida dos filhos das vítimas e defende o fortalecimento de políticas públicas de prevenção à violência contra a mulher. Ela também pede que o Estado atue para evitar novos casos e assegurar proteção às crianças afetadas.
3: Votação.
0: O plenário da Câmara pode votar projeto que cria mais exigências para a fabricação, comercialização e uso de fogos de artifício. O repórter Antônio Vital traz mais informações sobre a proposta.
4: Ganhou o regime de urgência e está pronto para ser votado no plenário da Câmara, projeto que regulamenta a fabricação, a importação, o armazenamento, o transporte, a comercialização e o uso de fogos de artifício. O projeto, já aprovado pelo Senado, prevê punições para quem descumprir as determinações. A queima não autorizada de fogos de artifício, por exemplo, poderá acarretar pena de detenção de 6 meses a 2 anos ou multa. A proposta já foi aprovada por 2 comissões da Câmara, com alterações em relação ao projeto original. Nas comissões de segurança pública e de meio ambiente, o texto final prevê apenas o uso profissional para os fogos que possam causar lesão grave e morte ou danos ao patrimônio e ao meio ambiente. Determina ainda que as fábricas só poderão ser instaladas na zona rural. Na Comissão de Constituição e Justiça, o relator deputado Lafayette de Andrada, do PL de Minas Gerais, incluiu limites para o barulho provocado pelas explosões. O limite máximo será de 120 decibéis nos lugares onde os eventos são autorizados. Nas áreas residenciais, o limite foi fixado em 110 decibéis e em locais considerados sensíveis nas cidades, de 85 decibéis. O parecer, porém, não chegou a ser votado e o relator Lafayette de Andrada defendeu a aprovação do regime de urgência para o projeto.
5: Esse é um projeto importante que, na verdade, procura dar toda uma roupagem e uma legislação para a questão de fogos de artifício. Não só para a questão dos decibéis, dos barulhos, considerando os animais, considerando os autistas, considerando os locais, mas também toda a estrutura de comercialização, de armazenamento, ou seja, de segurança. É um projeto muito amplo, merece ser debatido e, portanto, peço aos senhores deputados o voto favorável à sua urgência.
4: O regime de urgência foi criticado por deputados do Missão e do Novo. A deputada Adriana Ventura, do Novo de São Paulo, disse que há pontos positivos na proposta, mas criticou a criação de novas exigências para fabricantes e comerciantes de fogos.
6: Nossa grande questão, e essa é a razão pela qual a gente vai orientar ao contrário, é que amplia muito a intervenção estatal sobre uma atividade econômica que já está regulada por diversos órgãos públicos. Cria um monte de exigências de licenciamento, certificação, rotulagem, armazenamento, fiscalização. Então, a gente tem uma preocupação, a gente quer debater esse projeto, a gente se coloca à disposição para melhorar o projeto, para poder votar favoravelmente o mérito, se for o caso, mas é não.
4: Com o regime de urgência, o projeto que regulamenta a fabricação, o transporte, a comercialização e o uso de fogos de artifício pode ser votado diretamente no plenário, sem passar pela análise das comissões permanentes da Câmara. Da Rádio Câmara, de Brasília, Antônio Vital.
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3: Transportes.
2: Projeto aprovado pela Câmara reconhece a BR-319 como infraestrutura crítica para a segurança nacional. Capitão Alberto Neto, do PL do Amazonas, defende a proposta argumentando que a medida é essencial para integrar o seu estado e Roraima ao restante do país.
0: Segundo o capitão Alberto Neto, o projeto prioriza investimentos na rodovia e simplifica o processo de licenciamento ambiental. O deputado

0: argumenta que a BR-319 vai facilitar o escoamento da produção, ampliar o acesso a serviços públicos e fortalecer a presença do Estado na região.
1: Então nós vamos destravar os licenciamentos ambientais, nós vamos trazer orçamento, mostrar a importância estratégica da BR-319 para o país. É um sonho de todo amazonense e que nós queremos pertencer verdadeiramente a esse país. A gente não, nós não queremos ficar isolado. Isso afeta diretamente a nossa economia. No momento de estiagem, por exemplo, onde os nossos rios têm dificuldade para a navegação, é uma saída para o escoamento da nossa produção.
2: Comissão aprova a proposta que busca resguardar direitos dos consumidores em relação ao uso de inteligência artificial. A repórter Silvia Munhato explica como isso pode ser feito.
3: A Comissão de Ciência, Tecnologia e Inovação da Câmara dos Deputados aprovou o projeto que estabelece diretrizes para proteger os direitos dos consumidores no uso de produtos e serviços que empreguem inteligência artificial, com foco em transparência, equidade e privacidade. As empresas ficam obrigadas a informar de forma clara e destacada quando o consumidor estiver interagindo com sistemas, respostas ou conteúdos gerados por IA. Também devem explicar de maneira acessível a função do algoritmo e seus impactos sobre a experiência do usuário. Em caso de decisão automatizada, como recusa de crédito, o consumidor terá direito de solicitar informações sobre os critérios utilizados. Além disso, poderá recorrer da decisão e pedir revisão humana. O projeto assegura ainda o direito do consumidor de pedir a exclusão de seus dados de bancos usados para treinar ou operar sistemas de IA. O texto ainda proíbe o uso de sistemas de IA que resultem em discriminação algorítmica, ou seja, tratamento desigual baseado em raça, sexo, idade, deficiência ou qualquer outro fator protegido por lei. É o que explica o relator, deputado Davi Soares, do Podemos de São Paulo.
4: É importante deixar claro que a IA, ela não nasce preconceituosa. Ela aprende a partir de informações que recebe. Se esses dados contiverem vieses ou discriminações, as respostas também poderão ser injustas ou discriminatórias. Por isso que o projeto estabelece a proibição da discriminação algorítmica e determina que as empresas adotem medidas para identificar e reduzir esses vieses.
3: O descumprimento das regras sujeitará as empresas à advertência com prazo para correção, multa de 1 a 5% do faturamento e suspensão temporária do uso de sistemas de IA. O texto também autoriza o uso de IA certificada pelo Executivo para revalidar receitas médicas de medicamentos de uso contínuo, conforme regulamentação a ser definida. A proposta, que busca proteger os consumidores em relação ao uso da inteligência artificial, será analisada pelas comissões de Defesa do Consumidor e de Constituição e Justiça. Da Rádio Câmara de Brasília, Silvia Munhato.
5: Trabalho.
0: Glauber Braga, do PSOL do Rio de Janeiro, defende a proposta que reduz a jornada de trabalho e acaba com a escala 6x1 sem redução salarial. De acordo com o deputado, a medida garante mais dignidade e tempo de descanso para os trabalhadores.
6: O trabalhador brasileiro tem o direito de ter mais um dia à sua disposição para ter vida além do trabalho, para cuidar da sua saúde mental, para estar mais tempo com a sua família, para ampliar a sua formação sobre os mais variados temas, para fazer aquilo que ele queira fazer. Eles vão ficar mais dispostos, com uma maior capacidade de trabalhar, já que eles não estão sendo explorados à exaustão, como é o regramento que a gente tem nos dias de hoje.
2: Glauber Braga argumenta que experiências internacionais já demonstram que a produtividade das empresas não diminui com a redução da jornada. Ele cita ainda que pesquisas de opinião mostram que a grande maioria dos brasileiros apoia o fim da escala 6x1.
0: Termina agora o jornal Câmara dos Deputados, produzido pela Rádio Câmara, com trabalhos técnicos de Wellington Teles e apresentação de Val Monteiro e Luciana Vieira. Uma boa noite para você.
2: A Voz do Brasil volta na segunda-feira. Boa noite e bom fim de semana.
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13: Oito e um.
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0: Amigos, aqui quem fala é Cleiton Ramil, enorme prazer de poder trazer para vocês mais música e histórias interessantes aqui no nosso programa. Você sabe que nos anos 70 eu andei muito em Florianópolis, em Santa Catarina, tinha muitos amigos por lá, festivais de música, foi realmente um período maravilhoso, onde pela primeira vez eu imaginei que eu poderia fazer uma carreira profissional com música. E lá fiquei muito amigo de Nara Rosa e conheci a sua família toda, uma família bem conhecida na cidade. Numa dessas visitas à casa deles, eu me lembro que estávamos lá conversando com a Nara e com outros amigos nossos do grupo dela de Floripa, surgiu o seu irmão. Eu tinha apenas alguma ideia de que ele era um artista importante, um brasileiro que morava nos Estados Unidos. Ele fez muito sucesso na época da Bossa Nova, foi uma figura muito importante para a criação da Bossa Nova e naquele período de divulgação da Bossa, pela sua batida de violão, pela sua voz intimista, como João Gilberto. E naquele encontro informal, o Luiz Henrique tinha voltado dos Estados Unidos, ainda morava lá fora, mas estava passeando por aqui no Brasil, depois retornou para lá. E junto com ele estava o diretor da gravadora, na época Polygram, que eu também conheci naquele encontro, e que eram muito amigos. E aí eu fiquei muito impressionado assim com a simplicidade dele, um cara muito agradável, muito simpático, mas tivemos muito pouco contato, infelizmente. E hoje esse nosso programa é uma pequena homenagem à obra incrível desse cara. Eu fiquei realmente muito surpreso com a garimpagem que a Marilsa Kineush fez da sua obra, a quantidade de canções interessantes e gravações de gente célebre. Muitos artistas importantes gravaram músicas do Luiz Henrique. E ele era muito amigo da Liza Minnelli nos Estados Unidos, com quem teve uma relação muito próxima, muito forte. Ele se tornou uma pessoa muito conhecida lá fora. Aqui no Brasil, lastimavelmente, só no meio musical ele é um cara conhecido, né? Por isso que eu digo que hoje, com o nosso programa, vamos fazer esse especial com as duas partes dedicadas às músicas do Luiz Henrique, muitas cantadas por ele e muitas também interpretadas por gente que vocês conhecem pra caramba, como Infolins, Martim da Vila, Sandra Sá, entre outros nomes tão importantes da nossa música brasileira. Depois de muitos anos de Estados Unidos, ele retornou para o Brasil e voltou a morar na sua ilha amada, que era Florianópolis, onde ficou muitos anos por ali, vivendo com simplicidade, apesar do nome gigante que ele criou lá no exterior e que influenciou muita gente aqui no Brasil. Quando escutarem esse programa e conhecerem ou reconhecerem temas dele, vocês vão ver as pessoas, principalmente que são ligadas em Bossa Nova e em música mais sofisticada, vão se dar conta de como ele foi importante na sua missão. E eu agradeço muito o seu legado para nós todos os artistas e, no caso, também agradeço a família da Narinha, minha querida amiga que mora nos Estados Unidos hoje há muitos anos. E então dedico a ela esse programa e a toda a sua família, desejando que eles gostem bastante desse programa, como eu gostei, surpreendentemente, fiquei grato a toda a obra que eu não conhecia, coisas que eu não conhecia dele. E desejo a vocês também uma boa viagem nessa música do Luiz Henrique.
1: Olá, ouvintes, sejam todos bem-vindos. No programa de hoje, o destaque é o trabalho de Luiz Henrique. Eu sou Márcio Selle e dou sequência ao O Sul em Cima de hoje. Luiz Henrique Rosa nasceu em 25 de novembro de 1938, na cidade de Tubarão, no sul do estado de Santa Catarina. Seus pais, Raulino e Alice Rosa, moravam em Imbituba, cidade que não possuía maternidade. Assim, tiveram que ir a Tubarão para Luiz nascer. Luiz começou a desenvolver sua habilidade musical tocando instrumentos de percussão, até que aos 18 anos, quando vivia em São José, ganhou um violão de seu pai e não parou mais. Aos 11 anos, foi com a família para Florianópolis, onde estudou no Colégio Catarinense e no Instituto Estadual de Educação. Luiz sempre dizia que Florianópolis era o seu lugar e foi o primeiro a se designar manezinho da ilha com orgulho. Ele foi o primeiro manezinho urbano, transformando um termo pejorativo em um símbolo de identidade cultural. Desde cedo, a música foi sua principal forma de expressão. Luiz Henrique também tinha grande vocação para o desenho. Aos 20 anos, foi avisado pela cantora Neide Maria Rosa que o diretor da rádio Diário da Manhã queria contratá-lo. Luiz começou a trabalhar na rádio, uma das melhores do sul do país na época, logo após a sua inauguração. Logo, ele tinha seu próprio programa na emissora, onde tocava suas composições e sucessos da época, antecipando a bossa nova, que estava surgindo no Rio de Janeiro com Tom Jobim e João Gilberto. Antes de compor cerca de 200 canções, Luiz Henrique também tocou em festas, bares e bailes. Em 1961, Luiz mudou-se para o Rio de Janeiro, onde se apresentou em diversos nightclubs, incluindo o célebre Beco das Garrafas, em Copacabana. Lá gravou seu primeiro compacto com duas músicas, Garota da Rua da Praia e Se o Amor é Isso. Em 1963, quando gravou seu primeiro LP, A Bossa Moderna, de Luiz Henrique, conquistou as paradas de sucesso em todo o país com as canções Sambou Sambou, No Balanço do Mar e Vou Andar Por Aí. Seu primeiro LP foi produzido por Armando Pitigliani, que o acolheu no Rio de Janeiro. Escutaremos do álbum A Bossa Moderna, de Luiz Henrique, de 1964, Sambou Sambou, de João Donato e João Melo. Logo após, Balanço do Mar, de Zil Rosendo. E encerrando o bloco, Garota da Rua da Praia, de Luiz Henrique.

Escutamos com Luiz Henrique, Garota da Rua da Praia. Antes a gente ouviu Balanço do Mar e abrindo o bloco, Sambou Sambou. No auge da bossa nova, no Brasil, em 1965, Luiz Henrique partiu para os Estados Unidos, onde viveu um período frutífero em Nova York. Lá conviveu e colaborou com grandes músicos norte-americanos como Stan Getz, Oscar Brown Jr., Billy Butterfield, Bob Hackett, entre outros. E com muitos brasileiros como Sivuca, Hermeto Pascoal, Walter Vanderlei, João Gilberto e Ayrton Moreira. Escutaremos com Luiz Henrique dele Listen to Me, do álbum Barra Limpa, de 1967. E encerrando o bloco também do álbum Barra Limpa, Vivo Sonhando, de Tom Jobim.

Escutamos com Luiz Henrique, Vivo Sonhando, e abrindo o bloco, Listen to Me. Durante o período que permaneceu nos Estados Unidos, Luiz compôs e gravou muitas músicas em diversos LPs. Ele também desenvolveu uma forte amizade com a atriz e cantora Liza Minnelli, que veio a Florianópolis no Carnaval de 79 a convite de Luiz Henrique. Luiz permaneceu nos Estados Unidos até dezembro de 71, quando então voltou à sua amada ilha. E a gente escuta Florianópolis, de Luiz Henrique, com Walter Vanderlei, do álbum Popcorn, de Luiz Henrique com Walter Vanderlei, de 1967. E encerrando o bloco, Mestiço, de Luiz Henrique, do álbum Mestiço, remasterizada em 2022.

0: Escutamos com Luiz Henrique, Mestiço, e abrindo o bloco, Florianópolis, com Walter Vanderlei. A gente faz um intervalo e já voltamos.
1: Uma pausa pro cafezinho. Até já.

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0: 8:31.

Estamos de volta, eu sou Márcio Selle e este é O Sul em Cima, um programa de Cleiton Ramil, que hoje destaca o trabalho de Luiz Henrique. Você pode interagir conosco através das redes sociais, buscando O Sul em Cima, e também pelo e-mail osulemcima@gmail.com, enviando seu comentário e suas sugestões de pauta para nossa produção. Em 2003, um músico catarinense, Luiz Meira, produziu o CD tributo A Bossa Sempre Nova, de Luiz Henrique, com participação de Martinho da Vila, Ivan Lins, Luiz Melodia, Elza Soares, Sandra de Sá, Tony Garrido e Bia Krieger. Vamos ouvir músicas deste álbum que resgata a obra do artista, com participações desses grandes nomes da MPB. Abrindo o bloco, Sonhar, de Luiz Henrique e Raul Caldas Filho, com Ivan Lins. Logo após, Alicinha, de Luiz Henrique e Oscar Brown Jr., com Elza Soares. E encerrando o bloco, Ilha Azul, de Luiz Henrique, com Sandra de Sá.

Escutamos do álbum A Bossa Sempre Nova, de Luiz Henrique, Ilha Azul, com Sandra de Sá. Antes a gente ouviu Alicinha, com Elza Soares, e abrindo o bloco Sonhar, com Ivan Lins. Em 1976, Luiz Henrique lançou seu último LP, Mestiço, com faixas gravadas no Rio de Janeiro e em Hollywood. Infelizmente, em 9 de julho de 1985, ano em que completaria 25 anos de carreira artística, Luiz Henrique nos deixou aos 46 anos de idade, em um acidente automobilístico. Mais músicas do álbum A Bossa Sempre Nova, de Luiz Henrique, a gente escuta de autoria de Luiz Henrique e Oscar Brown Jr., If You Want To Be A Lover, com Bia Krieger, e encerrando o bloco, I Was Afraid, com Tony Garrido.

Escutamos do álbum A Bossa Sempre Nova, de Luiz Henrique, I Was Afraid, com Tony Garrido. E abrindo o bloco, If You Want To Be A Lover, com Bea Krieger. No dia 20 de agosto de 2007, foi lançado o documentário Luiz Henrique no Balanço do Mar, dirigido por Ieda Beck, que refaz a trajetória do músico. O documentário apresenta participações especiais de Armando Pitigliani, Ricardo Cravo Albim, Roberto Menescal, Ilmar Carvalho, Hermeto Pascoal, Paul Inter, Ron Kartner, Liza Minnelli, Flora Purim e Ayrton Moreira. Luiz Henrique Rosa deixou um legado inesquecível na música brasileira, influenciando gerações com suas composições e seu estilo único. Sua obra continua a tocar os corações de todos que apreciam a música de qualidade. E a gente escuta, de autoria de Luiz Henrique, Ponte Hercílio Luz, com Martinho da Vila. E encerrando o bloco, Minha Lagoa, com Luiz Melodia.

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